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0: olha ele, geninho, e olha ela, Mariana Fagundes, tá gravidinha, né, Mari? Aí sim, parabéns, viu? Os maiores hits do Brasil, do mundo, bebê, é aqui, ó, esse é o Point, é só entrar e curtir.
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3: 9
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5: 9:11.
6: Simbora, vibe total já de volta aqui pra todo o Brasil. Minha galerinha de Marataízes, Simbora Espírito Santo, pessoal de São Paulo, alô Minas Gerais, pessoal em peso aqui de BH ouvindo a gente também, né? Galerinha do Mato Grosso do Sul, a Bahia com a gente também. Simbora Sergipe.
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6: Chegando o som do Country Beach.

Preta, de sinais de fogo por aqui no nosso vibe. A gente matando a saudade da Preta por aqui na nossa programação. Já vai rolar o som do João, hein? Vai ter também Diego e Arnaldo. Vai estar sensacional, só pedrada. Então continua, ó, conectado com a gente aqui no app, no site, tá? Que eu volto daqui a pouquinho.

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2: 9:21.
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2: 9:24.
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0: Chill pra você. Que é isso? Carol D com Bruno Mars. E a gente ama essas parcerias. Quando junta um norte-americano com uma latino-americana, a gente adora, né? É bom, é bom, é bom. Você curte? Eu amo. Daqui a pouquinho tem muito mais aqui no Vibe pra você. Fica ligado com a gente aí, tá?
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3: 9:35.
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3: Você gosta, a gente reúne aqui, ó, traz pra você na nossa playlist. Então, só chama no play. Chegando o som do João Gustavo e Murilo com Grelo. Bora lá.

0: festival por aqui, fechando bem o nosso rolê de hoje aqui do Vibe Total. Sensacional, hein? Obrigadão, turma, ó. Fica na paz. Na paz. Paz e amor. Paz e amor, pelo amor de Deus. Para de confusão. Chega dessas polêmicas de política. Vai na boa, cara. Vai na boa, tá? Obrigadão. Eu volto amanhã no mesmo horário com você aqui sempre na nossa rádio, tá? Cheiro. 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
1: 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Pra você que se apaixonou recentemente por alguém, você vai entender o que eu tô falando.

0: Obrigado!
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3: 9:52.
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3: 9:55.
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Songs of Love para todo o Brasil, começando mais uma edição do programa mais romântico do rádio. E você, como é que você está por aí? Está bem mesmo? Eu sou o Júnior Pinheiro e quero convidar você para viajar comigo no planeta chamado Amor. Bom demais, hein? Hoje, segunda-feira, dia 14 de setembro de 2026. E você, está bem mesmo? Então vem comigo. Vem comigo que tem muita música, tem muito sucesso. E claro, você pode acessar o nosso site pedidomusical.com.br. Muita música para rolar por aqui. Eu fico felizão demais de estar aqui com vocês, hein? Então aumenta o volume. E vamos começando muito bem com Kelly Clarkson, Because of You.

0: Yeah, baby, Bangles. Eternal Flame, aqui na programação mais gostosa do seu rádio. Esse é o nosso Songs of Love para todo o Brasil, hein? Bom demais estar aqui com vocês. E você, como é que você está por aí? Tudo bem? Vamos fazer o seguinte, vamos mandar aquele alusão bem especial. Acesse lá o nosso site, pedidomusical.com.br, manda aquela música que eu vou ficar muito feliz para te atender com muito carinho, tá bom?
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2: 10:16.
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2: 10:19.
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16: Ai, ai, o amor está no ar, não é mesmo? Como é bom ficar perto de quem a gente ama e de quem nos ama também, porque temos que ser valorizados. É exatamente assim que a vida funciona. Você tem que valorizar e também ser valorizado. Peabody Bryson.
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0: Town Loving You, aqui no nosso Songs of Love. Demais, e você curtiu? Eu fico muito feliz em estar aqui juntinho com vocês, hein? Obrigado mesmo pelo seu carinho, muito obrigado pela sua audiência, continue com a gente, mandando aquele alusão bem especial. Bom, vamos fazer o seguinte, dá uma paradinha rápida aqui, daqui a pouco tem mais.
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2: 10:39.
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2: 10:42.
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2: Blue Foundation, Eyes on Fire.

0: Rose aqui no nosso Songs of Love. Encerrando muito bem a primeira hora aqui na programação, hein? Bom demais. E você gostou? Feliz em estar aqui juntinho com vocês, hein? Obrigado mesmo pelo seu carinho. Muito obrigado pela sua audiência. Continue com a gente mandando aquele alusão bem especial. Daqui a pouquinho eu volto, hein? Tem muita música. Tem muito
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0: sucesso, hein?
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3: 11
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3: 11:06.
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9: 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A gente continua por aqui no nosso Songs of Love. Agora tem Firehouse, Love of Lifetime. Aumenta aí, baby, seu Songs of Love.

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0: demais em Rod Stewart, All for Love. Aqui na programação mais gostosa do seu rádio, esse é o nosso Songs of Love. E você, tudo bem mesmo? Um beijo no seu coração, muita paz, muita luz, muita alegria. Continue com a gente, mandando aquele alusão bem especial, que tem muita música, tem muito sucesso por aqui ainda, hein? Eu fico feliz de estar aqui juntinho com vocês. Bom, uma paradinha, já já tem muito mais.
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2: 11:29.
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8: Risadinha do
9: Quando o homem nega que o cão é o seu melhor amigo. Quando xinga outra pessoa de cachorro.
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2: 11:33.
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16: Voltamos aqui no Songs of Love, Kings of Leon Closer.

0: aqui toca de tudo, né? Christina Perry, A Thousand Years, aqui no nosso Songs of Love, Sam Smith, Demi Lovato, um pouco de rock romântico, um Kiss of Leon e, claro, você. Fico muito feliz de estar aqui com você, porque sem você esse programa não é nada. Exatamente, você é importante. Tenha certeza disso. E principalmente, você é importante para Deus. Acredite sempre nisso, tá bom? Já já a gente
1: estamos
0: volta.
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0: 11:54.
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0: 11:57.

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3: Agora, 12:15.
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2: Meia-noite 17.

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1: 00:34.
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3: Meia-noite e 52.

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2: 1:12.
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2: 1:14.
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10: Retornando com você com a nossa viagem, agora vamos passar por diferentes momentos da música brasileira. Do sertanejo ao pop rock, chegando a uma canção que marcou época. Porque música boa não tem idade, ela tem história. Foi você quem trouxe, abrindo o segundo bloco, Edson e Hudson.

E o bloco fechou, como dito, com grande sucesso. Faust, Mimi Cry, aqui na programação, e ainda Skank, ainda Gosto Dela. Assim, sendo por lembranças, sentimentos e grandes canções.

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5: 1:28.
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7: Voltando com você, nossa viagem musical. Músicas que simplesmente não passam. Elas ficam guardadas em algum cantinho aí da nossa memória. E quando elas tocam, parecem trazer junto a história, parecem trazer junto uma pessoa, um momento. É o clima esse do nosso terceiro bloco da terça-feira com Madonna.

0: Fechou o bloco, Zezé de Camargo e Luciano, Vivendo por Viver, e Renato Teixeira, Romaria. Que sequência especial! E quando uma música consegue despertar boas lembranças, ela cumpre uma das suas maiores funções, né? Emocionar. Já, vem as últimas de hoje.
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2: 1:47.
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2: 1:49.
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8: Chegamos com você agora, gente. Último bloco, ainda grandes canções estão esperando por você. Vamos fechar nossa terça passeando por diferentes estilos e por vozes que deixaram sua marca na música. Hit canta, tranças.

0: Aqui pra fechar todas, ouvimos Tina Turner com grande sucesso e Roberto e Meirinho, Lágrimas. Chegamos ao final, obrigada pela companhia, por permitir que a música faça parte aqui do seu momento especial da terça. Amanhã tem mais encontros, mais lembranças e, é claro, muito mais música especial. Siga com a gente, na sequência chega mais uma super programação, mas amanhã estarei de volta.
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2: 2:07.
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2: 2:28.
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2: 2:30.

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2: 2:51.
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4: 2:54.

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2: 3:11.
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3: 3 e 13.
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0: 3:15. 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
0: 3:16.
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0: 3:16.
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2: 3:20. 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
2: 3:20.
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2: 3:20.
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12: 3:23.
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1: 3:25. 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
2: 3:27.
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2: 3:28,
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2: 3:30.
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2: 3:30.
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20: 3:34.
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20: 3:34.
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26: 3:36.
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26: 3:36.
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8: 3:38.
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8: 3:39.
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8: Três e 41.
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7: 3:41.
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7: 3:43.
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7: 3:43.
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7: 3:46.
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7: 3:46.
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22: 3:48.
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22: 3:49.
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12: 3:52.
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12: 3:52.
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12: 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Muito mais você. 3:55.
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4: 3:56.
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16: 3:59.
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4: 3:59.
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1: 4 e 2.
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1: 4 e 5.
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1: 4 e 5.
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21: 4 e 7.
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21: 4 e 7.
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4: 4:10.
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4: 4:10.
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0: 4 e 13.
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0: 4 e 16.
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0: 4 e 16.
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1: 4:19.
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1: 4:19. 98,7. 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
1: 4:23.
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4: 4:23.
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4: 4:25.
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4: 4:26.
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6: 4:28.
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6: 4:28.
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6: 4:30.
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6: 4:30.
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23: 4:34.
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23: 4:35.
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23: 4:35.
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10: 4:38.
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21: 4:38.
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4: 4:41.
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6: Hey, trem bom. Tá no ar mais um programa Sertão Caboclo, melhor da música sertaneja, o melhor do modão de viola aí no seu rádio. Muito obrigado pela audiência, pelo carinho, pela companhia. Tem muita gente na cidade, tem muita gente na área rural a partir de agora se ligando na nossa programação, aumentando o volume porque sabe que lá vem modão de lascar o peito. Hoje, terça-feira, 15 de setembro de 2026. Eu te convido para nas próximas 2 horas curtir muita moda sertaneja, viu? Para quem ama o cheiro de mato, o cheiro de terra, para quem ama a viola, né? Como um instrumento que carrega todo o sentimento do sertanejo, das nossas raízes. É pra você o programa e a gente começa bem, começa de modão. Essa é demais. Léo Canhoto e Robertinho, Despeito.

0: a bailarina Modão Bonito com Pedro Bento e Zé da Estrada aqui no Sertão Caboclo desta terça-feira, 15 de setembro. E olha que passou por aqui ainda, Elis Silva e Zé Goiano, Princesa, Meu Itinerário é Você, Ronaldo Viola e João Carvalho. E tudo começou com Léo Canhoto e Robertinho, Despeito. É um sucesso melhor que o outro, é ou não é? Só Modão Bonito, né? Afinal de contas, Sertão Caboclo é assim, só toca modão que você gosta.
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4: 4:54.
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4: 4:56.
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0: Os grandes sucessos da moda sertaneja de viola. Que isso, hein? Muito obrigado pela companhia e todo mundo que tá com a gente. É pura tradição do amor sertanejo, da moda raiz, daquela moda bruta, do sucesso do passado e do presente também dessa nova geração que continua gravando e, por sorte, né, desses fãs que, como nós, são apaixonados pela viola, continuam gravando esse estilo musical. Bora lá! E essa é das antigas, Velha Guarda, chegando com Abel e Caim, Luar do Sertão.
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0: Vagalumes! Quando eu digo de nova geração que cultiva essa paixão raiz, é disso que eu tô falando. Serjão Reis e Filhos cantando juntos aqui no programa. Tivemos ainda o Solivante e Solenina, um Posso Casar Contigo? Laço de Couro Magro do Duque Dalvan. É sucesso pra mais de metro. Ainda tivemos Abel e Caim, Luar do Sertão. Continua na audiência. Daqui a pouquinho tem Lil e Léo.
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4: 5:11. 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
1: Chega junto que o Sertão Caboclo tá de volta. É muito modão sertanejo. É muita paixão caipira aqui no rádio. Quero mandar um grande abraço lá pro Rodrigão, curtindo a gente, a Claudete. Participaram com a gente através do pedidomusical.com.br. E você sabe também, né? O canal direto para você poder participar aqui com a gente. Grande abraço lá pro Matheus, o Ivan Rodrigues. Todo esse pessoal, muito obrigado pela companhia e pela audiência de vocês. Manda um abração bem especial também lá pra Aline, pro Pedro Antônio, a Guacira, quem mais? Nair e toda a família da Mata, o Christian, a Laura, a Neuza, a Elaine, o Silvião também está aqui na audiência junto com a gente. É todo mundo na sintonia, todo mundo curtindo e cantando a nossa programação. Então vamos lá com mais modão sertanejo de qualidade. Agora tem Caboclo Abençoado, Lil e Léo chegando.

0: Goiano e Paranaense, essa moda é bonito, poder e a glória. Tivemos ainda Milionários é Rico, Minha Culpa, Companheiro do Ferreirinha, Jacó e Jacozinho. Cantamos também com Lio e Léo, Caboclo Abençoado. Fica na audiência que daqui a pouquinho a gente volta. Tem mais uma rodada de ouro de viola pra você ouvir, curtir e cantar com a gente.
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2: 5:29.
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2: 5:32.
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0: O modão de viola, que cutuca o peito da gente, que faz coçar a garganta de vontade de cantar, tá aqui no nosso Sertão Caboclo, nessa edição de terça-feira, 15 de setembro. Vamos com Daniel e o pai Zé Camilo. Essa moda é bonita, regravação Mala Amarela.

0: Dois motivos pra gente celebrar essa canção. Um é que a música é um clássico, né? Retrato do Boi Soberano. Dois, que estamos falando de Tião Carreiro e Pardinho, que são os reis do pagode, os reis da moda de viola, né? Tivemos ainda Poeta e Trovador, Meu Sofrimento, Tunico e Tinoco, aí já são os pais da viola. Você viu que o bloco tá carregado de ídolos de várias gerações da música sertaneja, né? Saudade de Boiadeira. Ainda teve Pai e Filho cantando, Daniel e Zé Camelo, Mala Amarela, aqui nas Emoções do Sertão. Acabou fechando a primeira hora do programa, mas claro que não acabou, tem mais uma hora inteirinha, 60 minutos pra gente contar no relógio de muito batão sertanejo. Fica na audiência que eu volto daqui a pouquinho.
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4: 5:51.
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0: 5h53.
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2: Os grandes nomes da música sertaneja do passado e do presente reunidos aqui no Sertão Caboclo. Edição de terça-feira, hoje dia 15 de setembro, com os grandes sucessos pra gente curtir, pra gente cantar. E olha que tem moda pra todo gosto, hein? Tem moda de viola, moda raiz, moda de história, tem arrasta-pé, tem rancheira, tem pagode, tem moda romântica, tem pra todo gosto. Este é o Sertão Caboclo, programa sertanejo. Sertanejo raiz mais diversificado do rádio, representante da viola. Chico Rei Paraná para abrir mais uma hora nesta terça-feira, 15 de setembro. Caprichos do Destino.

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1: 6 horas.
2: O anjo do Senhor anunciou a Maria, e ela concebeu pelo Espírito Santo. Ave Maria, cheia de graças, o Senhor é convosco. Bendita sois vós entre as mulheres. Bendito é o fruto do vosso ventre, Jesus. Santa Maria, Mãe de Deus, rogai por nós, pecadores, agora e na hora de nossa morte. Amém. Eis aqui a escrava do Senhor. Faça-se em mim segundo a vossa palavra. Ave Maria, cheia de graças, o Senhor é convosco. Bendita sois vós entre as mulheres. Bendito é o fruto do vosso ventre, Jesus. Santa Maria, Mãe de Deus, rogai por nós, pecadores, agora e na hora de nossa morte. Amém. E o Verbo Divino se fez carne e habitou entre nós. Ave Maria, cheia de graças, o Senhor é convosco. Bendita sois vós entre as mulheres. Bendito é o fruto do vosso ventre, Jesus. Santa Maria, Mãe de Deus, rogai por nós, pecadores, agora e na hora de nossa morte. Amém. Rogai por nós, Santa Mãe de Deus, para que sejamos dignos das promessas de Cristo. Amém. Oremos. Infundi em nosso espírito a vossa graça, ó Pai. Vós que na anunciação do anjo nos revelastes a encarnação do vosso Filho, pela sua paixão e cruz, conduzi-nos à glória da ressurreição. Por Cristo nosso Senhor. Amém.

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2: 6:03.
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3: 6:05.
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8: Já voltamos trazendo o melhor do sertanejo raiz aqui na sua rádio, o melhor da viola. Muito obrigado pelo carinho de quem tá aí participando junto com a gente, acessando a nossa plataforma e deixando alusão no pedidomusical.com.br. Grande abraço pro Valdir aqui junto com a gente, né? Valdir Roseli, a Helene Cristina também, aquele carinho especial para todos vocês. Muito obrigado pela audiência. Quero mandar um abração bem especial também lá para Judite Kleber, adoro a programação de vocês. Gostaria que você sempre mandasse uma alusão para mim. Sou a Judite, meu esposo é o André Luiz, sempre trabalhando e sempre na audiência também. Meu cunhado Tião e todos lá da fábrica. Obrigado, viu, Judite? Um abraço para você, para toda essa família maravilhosa. Espero que vocês continuem sempre participando aqui junto com a gente. Última serenata chegando, Zilo e Zalo.

0: Saudade Cigana, Gino e Gino, teve Zico e Zeca, Moreninha, Flor do IP, João Mineiro e Marciano, distante dos olhos, perto do coração. Última serenata, Zilizala, e a gente segue juntinhos aqui na programação da sua rádio, diariamente com o melhor do sertanejo raiz em 2 horas do Sertão Caboclo.
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4: 6:21. 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
4: 6:23.
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0: Aô, coração apaixonado, castigando esse peito com muito modão sertanejo caipira e sertanejo de qualidade. Vamos juntinho seguindo aqui na programação, sempre pra você que tá na nossa audiência. Mandar um abraço bem especial lá pra Marta, pro Valdir, pro Zé Ricardo e todo o pessoal lá sempre curtindo com a gente também. Pessoal da fazenda, né? É, a área rural em peso aqui na nossa audiência. Canoeiro, canoeiro, cacique pajé.

0: Fuscão Preto, Gilberto e Gilmar, Tevenda, Lourenço e Lorival, Condenado por Amor, Teodoro e Sampaio, Dinheiro Emprestado e ainda Canoeiro, Cacique Pajé. Firma aí com a gente que daqui a pouquinho tem mais modão sertanejo. E as apaixonadas de hoje.
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4: 6:36.
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4: 6:40.
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0: É Sertão Caboclo, meu filho. Aqui toca moda raiz, moda sertaneja, moda pantaneira, moda de viola, mas também toca moda romântica. Quem aí tá com o coração apaixonado, hein? Acelerado, a mil. Batendo a mais de 150. Zezé de Camargo e Luciano pra abrir aqui o nosso quentinho dos apaixonados. Pra não pensar em você.

0: Frank Renner Credencial, fechando o nosso Cantinho dos Apaixonados e também o nosso Sertão Caboclo desta deliciosa terça-feira. Bruno Marrone passou por aqui também com Vida Vazia, Leonardo, Talismã e Temporal de Amor e ainda Solidão, e Zezé de Camargo e Luciano para Não Pensar em Você. Muito obrigado pela audiência de todo mundo, pela sintonia. A gente volta amanhã, sempre resgatando o melhor da viola, o melhor do sertanejo raiz. Aquele abraço, aquele carinho e até lá. Tchau, tchau.
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7: 7:29.

Vem comigo que estamos de volta aqui no Só Clássico Sertanejo, seu programa de modão diário, 2 horas com o melhor da música sertaneja raiz. Grande abraço pra Joelma, que tá ligada aqui junto com a gente, o Edivan, a Dirce, o Wagner, todo o pessoal aí, o nosso carinho especial pra com vocês, tá bom? Mais uma chegando, e essa eu tenho certeza que muita gente vai recordar e recordar com alegria. 2 passarinhos, Alain e Aladim.

0: Doce Toque do Amor, Adalberto e Adriano. Teve Meu Mel, Leonardo, Lucas e Luan. Dona Felicidade, Dois Passarinhos, Alan e Aladim. Quanto modão sertanejo caprichado. E olha que a gente nem tá na metade do programa ainda, hein? É, tem muita água pra passar por baixo dessa ponte. Já já tem Durval e Davi, também tem Ronaldo Viola e João Carvalho.
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4: 7:43.
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1: 7:46.

passa aí, hein? Porque o Só Clássico Sertanejo tá abusado hoje. Sempre levando o melhor do sertanejo do passado pro seu presente. Você que tá aí acompanhando nossa programação nessa super terça-feira, você que tá aí feliz da vida, comemorando mais um dia, curtindo a sua rádio preferida, pode aumentar o volume do rádio que eu tenho certeza que você vai cantar do começo ao fim desse bloco. Porque só tem fera, só tem música que brilhou demais no cenário sertanejo.

0: Trembão, Rio Negro e Solimões aqui na programação da nossa rádio pra você, Ronaldo Viola e João Carvalho, Alugando o Coração, René e Ronaldo separados, ainda Durval e Davi, Condenados, um sucesso mais lindo, mais top, mais gostoso que o outro. Daqui a pouquinho a gente já volta com Christian e Ralph para abrir a nossa segunda hora de programação, a segunda hora de Clássico Sertanejo.
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4: 8 horas.
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5: 8:05.

moda é boa, nunca sai de moda. O Só Clássico tá de volta nesta terça-feira, dia 15 de setembro, com o melhor do sertanejão classe A, o melhor do sertanejão que fez história. Hoje, uma linda terça-feira, 15 de setembro, eu já te convido para aumentar o volume, porque são mais 60 minutos, mais 4 blocos de muito sucesso que se imortalizou com a sua audiência, com o seu carinho, com a sua preferência musical. Como essa daqui, ó, regravada por tantas duplas, mas talvez uma das mais icônicas e mais brilhantes interpretações foram dos irmãos Christian e Ralph, o IP e o Prisioneiro.

0: Se ainda existe amor, Lourenço e Lorival passou por aqui, Carreira e Capataz, seguindo seus passos, pedacinhos. Roberta Miranda com Irmãs Galvão e ainda o IP e Prisioneiro, Christian e Ralph, aqui na programação do Só Clássico Sertanejo, que volta daqui a pouquinho, já tem Felipe Falcão.
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5: 8:20.
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4: 8:22.

O sucesso de ontem, de hoje e de sempre. Já estamos de volta com o Só Clássico Sertanejo. Grande abraço lá pro Pepe, o Carlinhos, que tá aqui na nossa audiência também. Muito obrigado pela audiência, pelo carinho de todo mundo. Mandar um abraço bem especial lá pro Euler, a esposa dele, a Simone, que também tá nos acompanhando, a Marcinha e todo esse pessoal maravilhoso. Mais uma chegando, Pra Sempre Vou Te Amar, o Wilson e Soraya.

Anjo da Madrugada, Cleiton mais o Camargo, passou por aqui também o Zé Henrique Gabriel Feminina, Hoje Não É Nosso Dia, Felipe Falcão e também o Wilson e Soraya, Pra Sempre Vou Te Amar. Quando a moda é boa, o sucesso nunca sai de moda. Fica na audiência, fica firme com a gente que daqui a pouquinho já tô de volta.

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3: 8:39.
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12: 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No cinema, tirar meleca do nariz, fazer bolinha e ao grudá-lo debaixo do assento, encontrar outra!
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3: 8h43.

Só Clássico Sertanejo, seu programa de modão, revisitando o passado de muita gente. E cada música que traz umas memórias, hein? Que traz umas lembranças. As Marcianas chegando para abrir o último bloco de hoje. As saideiras começam com o nosso bolero.

Livre, Ataíde Alexandre. Passou para aqui Fátima Leão, Gostoso Sentimento, Guilherme Santiago, Crises de Amor e ainda as Marcianas, Nosso Bolero, encerrando mais uma edição do Só Clássico Sertanejo. Gente, muito, mas muito obrigado mesmo pela audiência, pelo carinho de todo mundo. A gente volta amanhã com mais sucesso e mais moda do passado para você relembrar. Aquele carinho especial.

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2: 9 e 3.
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2: 9 e 7.
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13: Oi, gente, tá tudo bem por aí? Tá tudo uma maravilha por aqui. Eu, Tati Invade, tô chegando, tô invadindo, trazendo Toque de Mulher. Ô, programa gostoso, né? Dicas, músicas, receita, muita alegria pra essa terça-feira, pra você que está aí me ouvindo. Vamos aproveitar, vamos curtir bastante juntos, tá bom? Vamos começar o nosso Toque de Mulher já com uma dica de saúde, beleza?
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13: Alimentos ricos em ômega 3, como o salmão, o atum ou as sementes de chia, assim como os ricos em vitamina A, C e E, como a laranja, a manga, o tomate ou o amendoim, são uma ótima forma de fortalecer o organismo e estimular a formação do tecido que fecha as feridas e ajuda na criação da nova camada da pele. Diego Vitor Hugo, Tubarões, chegando aqui no Toque de Mulher.

0: Ludmilla, Paraíso, gosta de rua? Felipe Rodrigo, tá precisando de uma receita gostosa e fácil? Não tem problema, não se preocupe que daqui a pouquinho eu vou trazê-la pra você. Só pegar o papel e a caneta pra você anotar, porque tem receita gostosa e você vai amar aqui no Toque de Mulher. 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
3: 9:18.
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5: 9:20.

0: Toque de Mulher já está de volta e agora tem a nossa receita do dia.
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0: Vamos lá para nossa receita de hoje, receitinha prática, pudim tradicional. Ingredientes: uma xícara de chá de açúcar, meia xícara de chá de água, uma xícara de chá de leite condensado, duas xícaras de chá de leite, 4 ovos. Presta atenção, vou repetir os ingredientes. Uma xícara de chá de açúcar, meia xícara de chá de água, uma xícara de chá de leite condensado, duas xícaras de chá de leite e 4 ovos. Modo de preparo: misture o açúcar com a água e leve ao fogo médio sem mexer, até obter um caramelo. Espalhe no fundo e na lateral de uma forma de buraco no meio de 22 centímetros de diâmetro. No liquidificador, bata o leite condensado, o leite e os ovos até ficar homogêneo. Despeje na forma e leve ao forno médio pré-aquecido em banho-maria, coberto

0: papel alumínio por 40 minutos. Retire o papel e asse por mais 10 minutos ou até dourar. Espere esfriar, leve à geladeira por umas 3 horas, desenforme e sirva. Pudim tradicional, nossa receita de hoje. Até a próxima e bom apetite!
1: Vamos de pagode, vamos de sucesso, vamos de grupo Menos é Mais, coração partido, aqui no Toque de Mulher.
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0: Paula Fernandes, Paixão de Mulher, Morty Luz com Miley Cyrus aqui no nosso Toque de Mulher. Daqui a pouquinho eu volto, tem dica de saúde pra você e tem momento dos nossos aniversariantes. É só você ficar ligado aqui no Toque de Mulher que volta bem rápido.
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4: 9:34.
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12: 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Porque senão esfirra!
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4: 9:38.
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0: Eu, Tati Invade, já estou de volta e o Toque de Mulher continua por aqui. Agora tem a nossa dica de saúde.

O chá de camomila pode ajudar a reduzir o risco de alguns tipos de câncer, como fígado, cólon, colo de útero e medula óssea, devido aos seus compostos bioativos, principalmente a apigenina. Esses compostos podem inibir a migração e a invasão de células tumorais e retardar a formação de novos vasos sanguíneos necessários para os tumores. Chegou o momento dos nossos aniversariantes desta terça-feira. Parabéns para você, que Deus te abençoe muito, que você aproveite muito essa data, esse dia, a sua vida e se prepare, porque muitas bênçãos estão prontas para você e você vai receber, tá bom? Tudo de mais lindo, de mais maravilhoso, um feliz aniversário. Sinta-se abraçado pela Tati Invade. Vamos com Sabrina Carpenter aqui no nosso Toque de Mulher.

0: com Dedo Ômuro, Zé Neto Cristiano, Simone Mendes, Me Ama ou Me Larga. Daqui a pouquinho tem mais músicas aqui no Toque de Mulher e tem dica do dia pra você. Eu volto bem rápido.
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4: 9:49.
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4: 9:52.
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0: Tô de volta com o Toque de Mulher e agora tem a nossa dica do dia.
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0: Álcool etílico. O álcool etílico é um produto elaborado a partir de fermentação de sacarose, muito usado na limpeza do lar. Este produto é capaz de eliminar a sujeira mais incorporada e deixar brilhantes numerosas superfícies da sua casa. Saudade de quem eu sou, é Henrique Juliano chegando aqui no Toque de Mulher.

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2: 10 horas.

0: Tudo.
1: Certo. Temos também a 9 de julho que nos transmite. Filho, o que está acontecendo? Você pediu anonimato.
0: Eu...
1: Fale bem alto, por favor.
0: Eu tenho enfrentado por uma depressão desde os meus 19 anos. E eu me perdi de mim mesma. Eu estava num relacionamento há 5 anos, onde, por escolhas erradas e conscientes, eu traí o meu parceiro. E assim que ele descobriu, ele ficou com muita raiva, terminou o nosso relacionamento.

0: do meu namorado e reconstruir nosso relacionamento. Após tudo isso, passaram-se alguns dias ainda em muita oração, fazendo a quaresma, participando da quaresma de São Miguel Arcanjo. Na sexta-feira, eu sofri um acidente de carro muito feio e, graças a Deus, eu não sofri um arranhão.
1: Certo. Filha, o que você partilhou são muitos pontos difíceis, mas não impossíveis de uma mudança. Primeiro, você fala que enfrenta uma depressão há 19 anos. E eu pergunto, como você tem enfrentado essa depressão? E procurou ajuda?
0: Tem sido desde que eu tinha 19 anos.
1: Certo.
0: Eu tenho 22 agora,
1: tá.
0: Eu tenho buscado ajuda médica e agora eu tenho me reaproximado de Deus em busca de ajuda espiritual também.
1: Espiritual, perfeito. Esse é o caminho. Não abandonar os recursos da medicina, que são um braço estendido de Deus, e se aproximar de Deus. Depois, você se arrepende, da traição?
0: Profundamente.
1: Então, o caminho para a cura é uma boa confissão. Você procurar o sacerdote da sua paróquia e fazer uma confissão. É muito importante, filha.
0: Certo.
1: Nós, às vezes, não sabemos medir o poder, a eficácia, o valor de uma confissão bem feita. Mas é de grande importância. Então, lhe dou um conselho: procure um padre, faça a sua confissão, cumpra a sua penitência e a vida vai ter que seguir. Neste a vida vai ter que seguir, você tem que se perguntar. Você que disse, eu quero retornar o relacionamento. Você falou isso?
0: Sim.
1: É o que você deseja. Mas a pergunta é, o que não estava bom que te fez, você falou, em consciência, trair? O que não estava bom no relacionamento?
0: Eu sentia falta da presença dele em alguns momentos em que eu precisava pedir por essa presença. E ao invés de comunicar, ao invés de me expressar, como todos os casais devem fazer, eu escolhi me fechar até que outra pessoa apareceu e preencheu um espaço em mim que deveria ter sido preenchido pelo meu namorado. E eu, nesse momento, eu tomei uma ação consciente.
1: Sim, só que a pergunta continua, eu faço, reformulo. Voltar a este relacionamento, voltar, por quê? Se ele deixava um vazio no seu interior.
0: Eu acredito que se eu tivesse comunicado, poderíamos ter encontrado juntos uma solução, porque apesar disso foram 5 anos muito felizes da minha vida, 5 anos de muito companheirismo e essa ausência dele, se nós dois tentássemos, se fosse da vontade dele também, eu acredito que poderíamos ter enfrentado juntos.
1: Eu digo isso porque às vezes você só vê como única alternativa retornar. Na verdade, por que você não começa a pedir a Deus, Senhor, eu quero formar uma família? Mesmo porque vocês estavam 5 anos se relacionando e nunca pensaram em casamento. Nunca pensaram em colocar um sacramento tão importante para constituir uma família. Então tinha algo errado. Já começou errado. Depois você fala que existia um vazio. Então, talvez hoje, a opção mais fácil é voltar ao aquilo que te fazia estar segura. Mas aquilo que fazia estar segura não te preenchia. E não caminhou para uma maturidade afetiva, porque é normal, e você que quer levar uma vida em Deus e está buscando uma vida de espiritualidade,

0: verdade é não viver junto, não morar junto, mas é ter um relacionamento que leve a um processo de namoro, noivado, casamento. Você entendeu, filho de Deus?
1: Entendi.
0: Então comece a pedir a Deus, será que esta pessoa, Senhor, me mostre? Será que eu não estou agora vivendo só uma carência, querendo voltar atrás em algo que não me preencheu? Peça a Deus, de fato, eu quero constituir uma família, se for Ele que seja, mas que seja de verdade. Que Deus te fortaleça. Espero ter ajudado você a refletir. Mas procure um sacerdote para uma boa confissão. Parabéns por se voltar para Deus. E antes do sacristão nos tirar do ar, prometa que nunca mais vai atentar contra a tua vida. Prometa.
1: Prometo nunca mais atentar contra a minha vida.
0: Amém. Eu volto. Amém. Já.
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0: atendi e convido que rezemos por esta filha de Deus de São Paulo, no anonimato. Sua grande batalha, filha, é pela vida. Você prometeu nunca tentar contra ela. E se você entrou nessa quaresma de São Miguel, pedir que Deus te leve à realização de um sonho, à família, e começar certo. Pode ter, ser até ele, mas que seja um caminho para constituir uma família. Filha de Deus de São Paulo, acompanha pelo YouTube e também nos transmite a Rádio 9 de Julho, Cardeal Arcebispo Dom Odilo Pedro Scherer, da Arquidiocese de São Paulo. Eu vou para a leitura orante, nós estamos na leitura dos profetas e onde começamos Samuel. Mas antes, eu quero lançar um desafio. A pessoa que ligar aqui, nós estamos hoje celebrando as dores de Nossa Senhora das Dores, e falar as sete dores de Maria, eu quero presentear com dedicatória e enviar um livro inabalável. Com fé, a tempestade vai passar. Portanto, fique atenta, telefonista, a pessoa que ligar e souber para falar as sete dores de Maria, Nossa Senhora das Dores, vai ganhar de presente um livro hoje inabalável. Com fé, a tempestade vai passar. Mas dado que sinto necessidade de explicar um pouco mais o contexto de Samuel, nós vamos direto. Bíblia aberta, cartilha de oração.
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0: E hoje, 1 Samuel, capítulo 3, versículo 1, seguintes. 1 Samuel, capítulo 3. Versículo 1, seguintes. Ouçamos, preste atenção, pegue a tua Bíblia. 1 Samuel, capítulo 3, versículo 1. Aprenda sobre a palavra de Deus, é mês da Bíblia. Samuel ainda era menino e ajudava Eli na adoração a Deus, o Senhor. Naqueles dias, preste atenção nesta frase. Poucas mensagens vinham do Senhor e as visões também eram muito raras. Naqueles dias, repito pela importância, poucas mensagens vinham do Senhor e as visões eram muito raras. Certa noite, Elias, já quase cego, estava dormindo no seu quarto. Samuel dormia na tenda sagrada onde ficava a Arca da Aliança, e a lâmpada de Deus estava acesa. Então o Senhor Deus chamou Samuel. Samuel. Estou aqui, respondeu Samuel. Então correu para onde Eli estava e disse: o Senhor me chamou, estou aqui. Mas Eli respondeu: eu não te chamei você, volte para a cama. E Samuel voltou. Então o Senhor Deus tornou a chamar Samuel. O menino se levantou, foi onde estava Eli e disse: o Senhor me chamou, estou aqui. Mas Eli tornou a responder: eu não chamei você, filho, volte para a cama. Samuel não conhecia o Senhor, pois o Senhor ainda não havia falado com ele. Versículo 7. Samuel não conhecia o Senhor, pois o Senhor ainda não havia falado com ele. Aí o Senhor chamou Samuel pela terceira vez. Ele se levantou, foi aonde ele estava e disse: o Senhor me chamou, estou aqui. Então Eli compreendeu que era o Senhor quem estava chamando o menino e o ordenou: volte para a cama. E se ele chamar outra vez, diga: fala, Senhor, pois o teu servo está escutando. E Samuel voltou para a cama. Então o Senhor veio e ficou ali. E havia feito como antes, disse: Samuel, Samuel. Então Samuel respondeu: fala, pois o teu servo está escutando. Esta é a palavra do Senhor da vocação de Samuel. Mas eu sinto necessidade de explicar um pouco mais o contexto de Samuel. O livro de Samuel começa num período muito importante na história de Israel. O povo ainda não tinha reis. Era um período dos juízes, em que diferentes líderes surgiram para conduzir o povo no momento de crise. Lembre de Sansão. Lembre de outros juízes. Mas o livro apresenta uma situação espiritual preocupante. O povo estava vivendo uma espécie de silêncio de Deus. Você escutou aquele texto? Naqueles dias, poucas mensagens vinham do Senhor e visões também eram muito raras. Israel não estava somente enfrentando um problema político. Havia uma crise da escuta da palavra de Deus. Quem é Samuel? Ouvimos ontem. Samuel é filho de Ana, que era estéril, você lembra? Havia rezado e Deus tinha lhe dado o filho. Quando Deus atende a oração, ela cumpre a promessa que tinha feita. E ontem nós escutamos que ela levou, depois de ele ter desmamado, Samuel aos cuidados de Eli, para que servisse ao Senhor no templo. Portanto, Samuel está no ambiente do santuário, próximo do sacerdote Eli, dormindo na tenda. E Eli estava velho. Samuel está perto das coisas de Deus, mas o próprio texto diz: ele não conhecia o Senhor. Versículo 7. Pois o Senhor ainda não havia falado com ele. Atualizemos isto. Quantas vezes nós estamos na igreja e não conseguimos identificar a voz de Deus? Quantas vezes nós estamos há anos numa vida de caminhada de igreja, de pastoral, de grupo de oração, escutando o Padre Reginaldo, rezando o terço, mas não ouvimos a voz de Deus? É verdade que existia Eli, mas Eli representa uma geração sacerdotal que está chegando ao fim, porque seus filhos, que eram para ser bons sacerdotes, não o eram. Samuel representa uma nova geração que Deus está preparando. Deus chamou Samuel: eis-me aqui. Essa resposta é importante para mim e para você. Eis-me aqui, Senhor. Num primeiro momento, Samuel confunde e acha por três vezes que é Eli que o está chamando. Não conhecia o Senhor. Nós vamos para o intervalo e voltamos refletindo sobre esta vocação de Samuel. Aprenda a catequese, aprenda a Bíblia, povo de Deus. Mês da Bíblia, mês das Santas Chagas. Eu volto já, volte comigo.
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0: três vezes Samuel, escuta Samuel, Samuel, e ele diz prontamente: eis-me aqui, Senhor. Esta é uma atitude que nós devemos ter sempre: eis-me aqui, Senhor, estou aqui. Na terceira vez ele diz: não sou eu, é Deus que está chamando. Então diga: fala, Senhor, que teu servo escuta. De um lado vemos a prontidão de Samuel: se levanta, acorda, eis-me aqui, Senhor. Eu digo para você: acorde, acorde, acorde desse sono, acorde desse torpor, da preguiça, acorde desta omissão e diga: eis-me aqui, Senhor. Mas principalmente, a última parte é importantíssima. Quando Deus fale, Samuel reconhece que é Deus, ele diz: fala, Senhor, que teu servo escuta. Fala, Senhor, teu servo escuta. Senhor, eu tomo esta palavra na minha vida. Fala, Senhor, nos meus problemas, eu te escuto. Fala, Senhor, nas decisões que devo tomar, teu servo escuta. Fala, Senhor, o que queres de mim, o teu servo escuta. Se você vai dizer: Deus está em silêncio, será que ele está em silêncio ou estamos fazendo muito barulho externo? Mas o pior de todos é o barulho interno, dentro de nós, que não escutamos, não conseguimos ouvir a voz de Deus. Diga para você mesmo: em meio à tempestade, em meio à noite escura, em meio aos seus problemas, fala, Senhor, o teu servo escuta. Esta foi a leitura orante de hoje. Passe para quem você sabe que está precisando de uma palavra diferenciada. Depois, fica no YouTube. Final da tarde, entra como recorte. Mande, use o link para enviar para os amigos, para as amigas. Há muita gente que não consegue ouvir a voz de Deus, há muita gente perdida, há muita gente que está desiludida, há muitas pessoas que se perderam na caminhada, e a palavra hoje é: fala, Senhor, teu servo escuta. Eu lancei um desafio, que as pessoas, alguém que ligasse e pudesse dizer as sete dores de Maria. Hoje é dia de Nossa Senhora das Dores, propositalmente um dia depois da exaltação da Santa Cruz, eu quero dar de presente o livro Inabalável. Aproveito para dizer que você encontra em todas as livrarias do Brasil. Leia, é uma releitura do livro de Jó, até para entender por que tanto sofrimento, como lidar com o sofrimento, se a nossa vida às vezes se assemelha de Jó por várias razões, como devemos agir quando os amigos tentam nos tirar do bom caminho, quando as pessoas mais próximas nos viram as costas, como entender o que estamos passando. Bom dia, Stephanie.
1: Bom dia, Stephanie.
0: Seja bem-vinda, Stephanie. Você fala de onde?
1: Eu falo de Itaguara, Minas Gerais.
0: Itaguara, Minas Gerais, como é que você me acompanha?
1: Aqui eu acompanho pela TV Parabólica Digital.
0: Certo.
1: E acompanho pelo aplicativo também.
0: Tá certo. Você quer partilhar sua vida ou você quer falar as dores de Maria?
1: Eu quero falar sobre as dores de Maria,
0: pai. Ô, filha, tá certo. Então vamos lá. Diga lá, minha querida.
1: Eu tô um pouco nervosa, mas eu vou ter mais calma.
0: Nós estamos...
1: Primeira vez que eu falo com você, padre. É muita alegria.
0: Que alegria falar com a senhora também. Fica tranquila, vamos lá. A primeira dor de Maria.
1: A profecia de Simeão no templo.
0: Muito bem. Foi uma da primeira espada. A segunda.
1: A fuga da Sagrada Família para o Egito.
0: Louvado seja Deus, certíssimo.
1: A perda do menino Jesus no templo por 3 dias.
0: Quando tinha 12 anos, muito bem. Quarta dor de Maria.
1: O encontro de Maria com Jesus a caminho do Calvário.
0: Um momento muito significativo, tá certo. A quinta dor de Maria.
1: A crucificação e morte de Jesus.
0: Isso, Maria ao pé da cruz de Jesus. O texto de hoje. Muito bem, sexta dor.
1: Maria recebe o corpo de Jesus despedindo da cruz.
0: É verdade, descido da cruz, quando ela contempla as santas chagas. E a sétima dor de Nossa Senhora.
1: O sepultamento de Jesus.
0: Parabéns, toca o sino, sacristão. Tá aí, Stephanie. Sabe certinho, direitinho as dores de Maria. Vou depois fazer uma dedicatória e, por favor, deixe, fique na linha para eles pegarem o seu endereço, para que eu possa enviar direto para sua residência, tá bom, Stephanie?
1: Tá bom, o padre.
0: Fala, querida.
1: Eu sei que eu não posso demorar muito na linha, mas eu queria te pedir para deixar minha família em oração.
0: Pois diga os
1: Eu acompanho o senhor desde pequena, padre. Minha tia ligava o rádio e sempre eu ficava na curiosidade, sabe? As pessoas ligando, contando testemunho. E eu comecei a acompanhar desde nova, desde 15 anos eu te acompanho.
0: Que maravilha.
1: E eu sou doadora, viu, padre?
0: Cê, você é associada da obra Evangelizar?
1: Sim, eu sou associada.
0: Muito obrigado. Então, certamente recebeu aquela flâmula de Jesus das Santas Chagas.
1: Já fiz até meu quadro, já, padre.
0: Ah, já colocou num quadro. Que maravilha. E sempre peço a Jesus das Santas Chagas. Diga os nomes, minha querida.
1: É Geraldo Maia, meu pai.
0: Geraldo, seu pai.
1: Cosinei Pinheiro, minha mãe. Eu queria colocar ela principalmente de oração, padre. Porque ela tem depressão, sabe?
0: Depressão, tá certo.
1: E eu quero colocar meu irmão também, Wesley. Também, assim.
0: Tá.
1: Tem, a minha cunhada Lívia.
0: Pois não.
1: A minha irmã Flávia Cristina.
0: Flávia Cristina.
1: O meu namorado Luiz Fernando.
0: Luiz Fernando. Você escutou o que eu falei para a Filha de Deus de São Paulo, né?
1: Sim, padre.
0: Então tem que caminhar certo. São namorados, tem que pensar em caminhar, em constituir uma família. Então, pensar em casamento.
1: A gente já está até noiva. Aí a gente vai se casar
0: no
1: beijo, se Deus quiser.
0: Amém. Que bom.
1: Eu quero colocar também o meu cunhado Reginaldo.
0: Opa, meu xará.
1: Isso. Aí o meu sobrinho Igor Gabriel e Maria Cecília.
0: Tá.
1: A minha sogra que te acompanha também, ela deve estar te escutando, a Maria Cleusa.
0: Tá bom.
1: É, o meu cunhado Luiz Davi.
0: Pois não.
1: E eu quero colocar, o padre, todos os meus outros familiares, meu tio também que está passando por uma situação meio complicada, que está passando muito mal.
0: O nome dele?
1: É José Bernardino.
0: Tá bom. Fique na linha, eles vão puxar, porque eu preciso do seu endereço. Tá aí a Stephanie participou, falando as dores de Maria. O senhor não vai explicar as dores de Maria? Eu farei o sermão de hoje ao meio-dia, convido todos a acompanharem hoje Jesus das Santas Chagas. Inclusive, quero agora prestigiar aqueles que mandam as suas fotos logo depois do intervalo. Hoje a missa ao meio-dia, não esqueça, acompanhe pela TV Evangelizar, pelo aplicativo, pelo YouTube Padre Manzotti, a Stephanie de Itaguara, Minas Gerais, aplicativo Parabólica Digital, lá tem a rádio Sagarana FM, Bispo de Oliveira, Dom Miguel Ângelo Freitas Ribeiro, filhos queridos, torne-se um associado agora nesse intervalo, torne-se agora. Ligue e diga, olha, eu gostaria de ser um mensageiro da Capelinha de Jesus das Santas Chagas. 0800-410-6060-41-3221-6060. Eu volto já.
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0: Como prometido, já está o livro ali com a dedicação para Stephanie, será enviado, com certeza. Adquira este livro inabalável. Queridos irmãos e irmãs, hoje é aniversário da Rádio Aliança FM, Jaguariaíva, Paraná, Cafelândia FM, de Cafelândia, Paraná, Flor do Vale FM, Taquarussu, Mato Grosso do Sul, Livre FM de Milagre, Ceará, Sairé FM, Sairé, Pernambuco. E quero prestigiar os grupos das Capelinhas de Jesus das Santas Chagas, lembrando que de hoje a 8, terça-feira que vem, na Semana das Santas Chagas, às 19 horas, nós teremos um encontro com todas as capelinhas presencial e também através da TV e dos meios de comunicação. Terça-feira que vem, às 19 horas, encontro das capelinhas. Mas eu quero hoje, aqueles que mandaram fotos, a Célia Maria Holanda Cavalcante Rossi, de Brasília, Distrito Federal, meu grande abraço. Regina de Lourdes Moreira Silva, de Caetanópolis, Minas Gerais. Maria José da Costa, Gurinhém, Paraíba. Vanderlei Aparecida dos Santos, Timbó, Santa Catarina, você percebe, nos vários estados, quase todos os estados. Maria da Conceição Oliveira, Fortaleza, Ceará. Talita de Oliveira Ortolani, Vila Velha, Espírito Santo. Maria Lúcia Cardoso Cristianini, Dourados, Mato Grosso do Sul. Vanilda Mâncio da Silva, Cacoal, Rondônia. Maristela Vieira Carrelhos, Belo Horizonte, Minas Gerais, TV 16.1. Rosália Teixeira do Nascimento, Brejo, Maranhão. Torne-se o mensageiro da Capelinha de Jesus das Santas Chagas. Faltam 6 dias para a festa das Santas Chagas. Quero lembrar, semana que vem, gente, tire para estar conosco. A programação, você fique sabendo toda a programação no evangelizareprecisos.com.br. Nós teremos show com o Padre Dalpozo. Eu também farei um show quarta-feira, segunda-feira abertura, terça-feira encontro das capelinhas à noite, quarta-feira São Pio de Pietrelcina, quinta começa a, nós temos o Rede Vida com público, depois temos também na quinta início do tríduo, sexta, sábado a procissão luminosa, venha com velas pelas ruas de Curitiba, é um momento de graças e bênçãos, e domingo as chagas gloriosas. Quero lembrar também que dia 3 de outubro celebrarei a missa do terceiro dia do tríduo de São Francisco de Assis, no Santuário São Francisco de Assis, lá no Xaxim. A convite do Padre Cleiton estarei celebrando. E também tenho Evangelizar é Preciso, Fortaleza Inabalável, dia 31 de outubro. Tudo isso, gente, peço orações, porque é com as vossas orações que nós conseguimos levar adiante esta grande missão. E agora, povo de Deus querido, pegue o seu Jornal do Evangelizador e vamos a essa novena que eu digo, é forte. Pede grande, porque estamos pedindo a São Pio de Pietrelcina, segundo dia.
1: Padre Pio, Santo Pio,
0: ó Jesus, fonte de amor e misericórdia, nós vos agradecemos por nos terdes dado São Pio de Pietrelcina como sinal vivo de vossa paixão, morte e ressurreição. A ele destes as vossas próprias chagas, que São Pio carregou com serenidade e força, comunicando ao mundo a vossa compaixão. Por isso, por intercessão deste grande santo, São Pio de Pietrelcina, dai-nos a graça que tanto necessitamos. Qual é a graça que você quer pedir? Qual é a graça que você quer suplicar? Peça grande, São Pio, Padre Pio, intercede a Deus por nós. Jesus, a exemplo de São Pio, dai-nos a graça de nos unir à vossa paixão, nos abrigar em suas santas chagas e desfrutar da sua gloriosa ressurreição. Jesus, por intercessão de São Pio, concedei-nos as graças de que necessitamos para realizar neste mundo a nossa vocação e a nossa missão. São Pio de Pietrelcina, ajudai-nos a viver como cristãos, a buscar o perdão e a cura de nossas feridas. Quais são elas? Lembre o seu pedido. São Pio de Pietrelcina, dai-nos mais amor e Eucaristia. São Pio de Pietrelcina, curai nossas feridas pela confissão. São Pio de Pietrelcina, fortalecei os enfermos. São Pio de Pietrelcina, animai a nossa vida de oração. São Pio de Pietrelcina, rogai por nós. São Pio de Pietrelcina, rogai por nós. Amém. O Senhor esteja convosco. Ele está no meio de nós. Abençoai, Senhor, a água, os remédios, as fotos, as roupas dos enfermos, por intercessão de Nossa Senhora de Guadalupe, Nossa Senhora de Guadalupe, Nossa Senhora do Carmo, São Pio de Pietrelcina, nos méritos das Santas Chagas, Pai, Filho e Espírito Santo. Amém. Se você não fez a quaresma de São Miguel, faça agora, rezando pelos sacerdotes. Eu me despeço com o terço das Santas Chagas. Evangelizar é preciso.

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5: Libertas FM e a hora certa.
6: 11 e 2, 98,7. 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
10: A Praça dos Três Poderes em Brasília não poderá receber manifestações durante o julgamento sobre a relação entre Daniel Forcado e o ministro Alexandre de Moraes no Supremo Tribunal Federal. De acordo com a Secretaria de Segurança Pública do Distrito Federal, um esquema especial de segurança vai ser feito na região central da capital nesta terça-feira 15. O objetivo é prevenir problemas, por isso o planejamento é feito em conjunto pelas Forças de Segurança de Brasília e do STF. O monitoramento vai ser reforçado pelo sistema de vídeo monitoramento com câmera na esplanada dos ministérios e áreas próximas, além de drones. A secretaria informou que não há previsão de fechamento de vias, mas caso ocorra concentrações ou situações que precise de atenção, pontos de bloqueio e controle podem ser adotados pontualmente.
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4: 11:04.
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13: Terça-feira, 15 de setembro de 2026. É um prazer tê-los aqui novamente dentro do JVN, seu informativo diário em busca dos fatos, das manchetes, das notícias, de tudo aquilo que é importante para você e para nossa comunidade. Tudo abordado de forma dinâmica, responsável e, ao mesmo tempo, ágil, para que você se sinta um ouvinte melhor informado. Dia Internacional da Democracia, dia do músico-terapeuta, dia de Nossa Senhora das Dores, dia do cliente, dia mundial de conscientização sobre linfomas e dia de você ficar bem informado aqui no seu jornal Virou Notícia. O Instituto Brasileiro de Geografia e Estatística, o IBGE, informou que vai acionar a Polícia Federal e a Advocacia Geral da União, a AGU, para investigar a divulgação de fake news na internet sobre a Pesquisa Nacional de Saúde. O IBGE identificou um movimento espalhando informações falsas pelas redes sociais, sugerindo que o levantamento serviria para montar um banco de DNA estatal, o que o órgão repudia. Em nota, o Instituto explicou que a pesquisa faz coleta de sangue e urina para exames exclusivamente para os objetivos da pesquisa. Informou ainda que os materiais serão descartados ao final. Com a coleta, investiga, por exemplo, níveis de glicose, colesterol e creatinina na população. Segundo o órgão de estatística, a desinformação que circulou nas redes nos últimos dias impacta a operação de coleta em todo o país e, por isso, os responsáveis precisam ser identificados, defendeu o IBGE, justificando o acionamento dos órgãos federais. Ao informar que o material biológico é utilizado somente para produzir indicadores de saúde, o IBGE explicou ainda que a pesquisa é realizada em parceria com o Ministério da Saúde e busca contribuir para ações de planejamento de ações de prevenção, serviços e campanhas de vacinação, além da promoção de alimentação saudável. Essa é a terceira edição da Pesquisa Nacional de Saúde. O levantamento começou em julho e pretende visitar 140 mil domicílios para coletar informações sobre hábitos de vida e acesso a serviços de saúde. 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Você acompanha também nesta edição.
11: 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Chuvas deixam mais de 150 famílias em abrigos no Vale do Ribeira, em São Paulo. Brasil e Estados Unidos voltaram a discutir tarifas em encontro do G20. Estados e municípios têm limite de crédito para 2026 ampliados. SUS amplia a cobertura da vacina pneumovinte para maiores de 85 anos. Dólar sobe e fecha perto de R$ 5,15 com aversão a risco. Bolsa cai. Estas e outras notícias a partir de agora. O JVN já está no ar.
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13: Os registros oficiais de chuvas na capital paulista já consideram este mês de setembro como o mais chuvoso desde o início dos registros em 1943, segundo informações do governo do estado. O levantamento, que toma como referência a base de monitoramento do Instituto Nacional de Meteorologia, o IMET, do Mirante de Santana, zona norte da capital, registrou 253,8 milímetros de precipitação até as 9 horas desta segunda-feira, dia 14, meio mês de setembro ainda. A média de chuvas para setembro na região é de 83,3 no mês inteiro. O recorde anterior era de 243,1 em 1983 para o mês todo. E como eu lembro, estamos ainda na metade de setembro. Outras regiões do estado também registraram volumes excepcionais de precipitação. Região de Campinas, por exemplo, entre o dia 1 e 13 de setembro, choveu mais de 257,2 milímetros. Na região de Registro, que enfrentou alagamentos severos no último final de semana, foram contabilizados 185,3 milímetros em setembro até o dia 13. Ao menos 152 famílias seguem em abrigos temporários na região do Vale do Ribeira, sul do estado de São Paulo, após as fortes chuvas atingirem a região sexta-feira e domingo, causando inundações e transbordamento de rios. Segundo o governo, três bairros estão isolados, afetando 450 pessoas. Em todo o vale e na região de Itapeva, 152 famílias tiveram que deixar suas casas. Foram montados 19 abrigos provisórios para receber as pessoas afetadas pelas cheias. Ontem, equipes da Defesa Civil Estadual visitaram 5 comunidades quilombolas em Eldorado.
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13: O ministro do Desenvolvimento, Indústria e Comércio Exterior, Márcio Elias Rosa, disse nesta segunda-feira que representantes do governo do Brasil vão se reunir com o representante comercial dos Estados Unidos novamente durante o encontro do G20, que vai ocorrer nos dias 30 de setembro e 1º de outubro nos Estados Unidos. Elias falou rapidamente sobre o assunto com a imprensa após um evento no Palácio do Planalto. Ele não adiantou detalhes sobre o que será tratado no encontro, mas se limitou a dizer que estavam trocando documentos e combinando o encontro entre as duas equipes. Só para lembrar, em julho, os Estados Unidos impuseram uma sobretaxa de 25% sobre vários produtos provenientes do Brasil. Foram taxados exportadores de ferro e aço, vestuário, calçados, açúcar, etanol, produtos farmacêuticos, maquinário agrícola, máquinas elétricas não voltadas ao setor de aviação, além de outros produtos manufaturados. Os Estados Unidos justificaram a tarifa adicional, dizendo que certas práticas adotadas pelo Brasil eram descabidas e oneravam ou restringiam o comércio de agricultores, trabalhadores, inovadores e exportadores dos Estados Unidos.
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13: Os estados, o Distrito Federal e municípios poderão contratar mais operações de crédito em 2026. Em reunião extraordinária, o Conselho Monetário Nacional aumentou em 2 bilhões o limite global anual de crédito autorizado pelo órgão, que passa de 26 bilhões 625 milhões para 28 bilhões 625 milhões. Na prática, a medida cria mais espaço para que governos estaduais e municipais contratem empréstimos para financiar projetos e investimentos dentro das regras fiscais estabelecidas para 2026. As operações podem ter ou não garantia da União. O aumento não representa uma nova despesa federal. O espaço foi obtido a partir de um levantamento da Secretaria do Tesouro Nacional com entes que participam de programas de ajuste fiscal. O levantamento identificou cerca de 7,87 bilhões de dólares, aliás, de reais, em espaço fiscal que não tinham previsão de utilização até o final de 2026. Deste total, 3 bilhões de reais haviam sido remanejados anteriormente. 4,87 bilhões permaneciam disponíveis. Agora, 2 bilhões de reais desse saldo foram destinados aos novos limites de crédito. Segundo o CMN, o remanejamento ocorreu porque os limites para crédito dos governos subnacionais estavam próximos do esgotamento. A resolução aumenta dois sublimites específicos. Sublimite é, nesse caso, uma parcela do limite total reservada para determinado tipo de operação. A decisão não altera os demais sublimites previstos, que permanecem da mesma forma. O Conselho Monetário Nacional é o órgão responsável por formular diretrizes gerais da política monetária, creditícia e cambial do país.
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13: Idosos com 85 anos ou mais já podem se vacinar com a pneumocócica 20 pelo Sistema Único de Saúde, o SUS. O imunizante começou a ser distribuído este mês pelo Ministério da Saúde e a meta é vacinar pelo menos 90% do público-alvo. A pneumocócica 20, valente conjugada, protege contra 20 sorotipos da bactéria causadora de infecções como pneumonia e meningite. Essas infecções costumam ser mais graves em pessoas idosas por causa do processo natural de envelhecimento do sistema imunológico, justificando a ampliação para essa faixa etária da vacina. Segundo o Ministério da Saúde, só no ano passado, a taxa de hospitalização por pneumonia em pessoas com mais de 80 anos foi de 2.902,7 por 100 mil. A taxa de mortalidade foi de 743,1 por 100 mil. Em junho deste ano, o SUS já havia incorporado a Pneumo20 no calendário nacional de vacinação para crianças menores de 5 anos. Desde então, mais de 1 milhão de crianças foram imunizadas. Para vacinar, é preciso levar documento de identidade que comprove a idade. Não é necessária prescrição médica.
14: Indicadores econômicos.
13: A confiança dos empresários industriais voltou a recuar em setembro. O índice de confiança do empresário industrial, divulgado nesta segunda-feira pela Confederação Nacional da Indústria, CNI, caiu 1,4 ponto, passando de 46,3 para 44,9 pontos. O resultado mantém o indicador abaixo da linha de 50 pontos, que separa confiança de pessimismo. Com isso, a indústria completa 21 meses consecutivos sem confiança, no período mais prolongado já registrado pela série histórica, desde 2015 e 2016. Segundo a CNI, a queda foi disseminada entre os componentes do índice, atingindo tanto a avaliação das condições atuais quanto as expectativas para os próximos meses. O dólar e a bolsa brasileira encerraram a segunda-feira pressionados pela aversão ao risco dos mercados. Um dia marcado pelo avanço do petróleo, incertezas no cenário político doméstico e também pelas tensões geopolíticas. A moeda dos Estados Unidos aproximou-se de 5,15, fechou ontem à vista com alta de 0,49% a R$ 5,14. A baixa acumulada do dólar no ano é de 6,19%. Já o Ibovespa fechou com queda de 0,91% a 185.500 pontos. O petróleo Brent fechou em US$ 105,68, uma alta de 1,02%.
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18: Olá, hoje é terça-feira e você confere a previsão do tempo para a região norte. Calor muito forte, especialmente no interior. Tempo predominantemente quente e seco em boa parte da região, com possibilidade de pancadas isoladas.

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1: Fechamos aqui a primeira parte do seu Jornal Virou Notícia. Em instantes, voltaremos com outros destaques importantes e notícias do Brasil e do mundo.
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1: Olá, já estamos de volta com o seu Jornal Virou Notícia. Informação com credibilidade e responsabilidade sempre. Nesta edição de terça-feira, 15 de setembro de 2026. Foi sancionada a lei que institui linhas de crédito no programa Move Brasil para veículos novos. O programa viabiliza o financiamento

0: estacionamento de carros e motos voltados para taxistas, motoristas de aplicativo, entregadores e moto apps, e passa a ser permanente. Agora o programa também inclui motoristas de transporte escolar. A lei sancionada garante a possibilidade da adesão ao programa após o trabalhador de aplicativo completar 6 meses de cadastro ativo em plataforma para motoristas e entregadores. O financiamento pode ser feito para veículos de até 200 mil com parcelamento em até 84 vezes. Além disso, inclui a possibilidade de comprar veículos utilitários. Os juros do financiamento são de 12,06% ao ano para homens e de 11,5% ao ano para mulheres. É possível financiar pelo programa carros elétricos e híbridos, além de veículos movidos a etanol e flex. O pedido de habilitação para participar do programa deve ser feito pela internet no site do Move Brasil.
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0: Enquanto confusões dentro de aviões se multiplicam em vídeos compartilhados nas redes sociais, a ANAC, Agência Nacional de Aviação Civil, implementa um sistema de punições a passageiros indisciplinados, que vai desde multas até a proibição de viajar em voos nacionais de qualquer companhia aérea. Ou seja, os brigões agora poderão ser impedidos de viajar por determinado período. Segundo a Associação Brasileira das Empresas Aéreas, que representam várias delas, foram divulgados em 2025 1.764 casos de tumultos, brigas, depredações em aviões e aeroportos brasileiros, ante 1.059 em 2024, ou seja, o número está crescendo de pessoas que acabam descontando, né, muitas vezes a sua raiva, a sua frustração nos equipamentos, nas aeronaves e funcionários. As sanções administrativas da ANAC foram criadas principalmente para atos de indisciplina em voos domésticos regulares e em aeroportos brasileiros, inclusive nas áreas em aeroportos destinados a passageiros de voos internacionais. Mas as regras não se aplicam a voos internacionais. Atos de indisciplina considerados graves vão gerar multa de R$ 17.500 ao passageiro. São eles: violência física contra funcionários de companhias aéreas ou aeroportos, violência física contra outro passageiro dentro do avião, fumar a bordo, danificar ou destruir intencionalmente bens da aeronave quando isso afeta a operação, ameaçar ou intimidar um membro da tripulação de forma que afete a segurança do voo, fazer falsa comunicação de bomba, explosivos ou armas dentro do avião. Agora, o que pode gerar suspensão ao passageiro por até 6 meses: adulterar, danificar ou destruir um dispositivo de segurança do avião, mas sem impedir ou dificultar a operação. Agredir fisicamente um membro da tripulação, como comissários e pilotos, mas sem impedir ou dificultar a operação. Cometer violência ou atentado contra a dignidade sexual de tripulante ou passageiro, violando sua integridade física, psíquica ou liberdade sexual. Agora, o que pode levar à suspensão de 1 ano: adulterar, danificar ou destruir dispositivos de segurança do avião e isso impedir ou dificultar a operação. Agredir fisicamente um membro da tripulação e com isso impedir a operação. Levar ou manusear explosivos ou armas dentro do avião, salvo exceções previstas em regulamentação e com autorização. Entrar ou tentar entrar na cabine de comando sem autorização. Fazer qualquer tentativa ilegal de tomar o controle da aeronave.
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0: Mapeamento do Data 8 revela diferentes regiões na implementação do programa Seu Voto Importa, voltado para atender eleitores brasileiros com deficiência ou mobilidade reduzida que não dispõem de meios próprios para chegar ao local de votação, entre eles pessoas idosas com dificuldade de deslocamento. A iniciativa alcança mais de 300 municípios de São Paulo e Minas Gerais, mas estados como Amazonas e Mato Grosso do Sul, por exemplo, não implementaram o programa. Outro problema identificado pelo mapeamento é que as ações dirigidas aos eleitores com mais de 70 anos, faixa etária para o qual o voto é facultativo, são pontuais e nem sempre esse público é informado de maneira clara das possibilidades de solicitar o serviço, cujo prazo expira, aliás, expirou ontem. Vamos conferir como foi o dia a dia dos candidatos à presidência nesta segunda-feira. Começando por Renan Santos, do Missão. O candidato participou do encontro de presidenciáveis organizado por uma TV em São Paulo. O debate acabou sendo cancelado. Ronaldo Caiado, do PSD, iria participar do encontro também, onde o debate foi cancelado. Rui Costa Pimenta, do PCO, dedicou o dia à reunião com coordenação de campanha e com candidatos do Mato Grosso do Sul em Dourados. Romeu Zema, do Novo, iria participar do encontro também na TV, mas, como eu disse, o debate foi cancelado. A candidata Samara Martins, do UP, cancelou compromissos de campanha por Belo Horizonte por causa da forte chuva. Wilson Grassi, do Democrata, concedeu entrevista a uma rádio em Pernambuco. Augusto Cury, do Avante, participou do terceiro congresso da Associação Paulista de Saúde Integrativa e Bem-Estar na Assembleia Legislativa do Estado de São Paulo, ALESP. Ele esteve em almoço com empresários e participou de reunião na Assembleia de Deus, no bairro do Brás, região central da capital paulista. Clariana Barão, do DC, esteve em Várzea Grande, no Mato Grosso, onde nasceu, para conceder entrevista a uma rádio local. Ela disse que, ao eventual governo, a prioridade será o cuidado com mulheres e crianças. Edmilson Costa, do PCB, cancelou a agenda prevista no litoral norte de São Paulo por causa das condições climáticas. Flávio Bolsonaro, do PL, cumpriu a agenda de campanha em Belém, onde almoçou com apoiadores e participou de motocarreata. No início da noite, fez um comício no complexo turístico Ver o Rio, em Umarizal. O candidato disse que, se eleito, vai revitalizar a rodovia transamazônica. Hertz Dias, do PSTU, cumpriu a agenda em São Luís, onde concedeu entrevistas a rádios e TVs locais e participou de panfletagem. Ele defendeu demarcação de terras indígenas e quilombolas para evitar o avanço ilegal do agronegócio e também da mineração. O candidato Luiz Inácio Lula da Silva não teve agenda pública de campanha. As informações são de Bruno de Freitas Moura, Luciano Nascimento, através da redação de São Paulo, da Agência Brasil de Notícia.
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0: O mercado nacional do café opera com preços altamente aquecidos e um volume expressivo de negócios voltados ao comércio exterior. A saca de 60 quilos do café arábica, tipo 6, está cotada na média de R$ 1.385 nas principais praças de comercialização do país. A demanda externa firme, aliada à postura cautelosa dos cafeicultores na venda do produto, mantém o mercado físico sustentado. A citricultura nacional registra forte ritmo de moagem nas indústrias e uma liquidez acelerada no mercado de mesa. A caixa da laranja-pera, posta na fábrica de suco ou no galpão de classificação, é negociada na média de R$ 49,20 nas primeiras horas do dia. A oferta ajustada de frutas da safra atual e o consumo interno constante sustentam os preços em patamares bastante valorizados. O setor do feijão apresenta firmeza nas cotações e uma busca constante por lotes de nota alta nos centros de empacotamento. A saca de 60 quilos do feijão carioca nota 8,5 ou superior atinge a média de R$ 285 no atacado nacional. A disponibilidade restrita de grãos novos com excelente padrão comercial garante apoio direto aos preços pagos ao produtor. A avicultura de corte em âmbito nacional opera com excelente fluxo de distribuição e ritmo acelerado de vendas nos frigoríficos. O quilo do frango vivo nas granjas do Sudeste fecha cotado na média de R$ 5,40. A boa competitividade da proteína de frango frente à carne bovina no varejo doméstico, assegura liquidez rápida e sustentação para o setor.
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0: Começamos com a dupla Sena, concurso de número 3.008. As dezenas do primeiro sorteio foram 06, 10, 37, 44, 45 e 46. Segundo sorteio, 12, 20, 28, 34, 36 e 42. Ninguém acertou seis dezenas. O prêmio acumulou agora em 4 milhões e 100 mil reais para amanhã. Uma aposta, aliás, sete apostas no primeiro sorteio fizeram cinco acertos, vão levar R$ 9.239,27. 530 fizeram quatro acertos, receberão R$ 139,46. No segundo sorteio, 15 apostadores fizeram cinco acertos, receberão R$ 3.880,49. 695 apostas acertaram quatro números, receberão R$ 106,35 cada uma. Vamos agora para a Lotomania, concurso de número 2.975. As dezenas de ontem foram 04, 09, 10, 11, 12, 17, 34, 42, 43, 50, 51, 55, 64, 66, 77, 79, 81, 84, 91 e também 96. Ninguém acertou 20 dezenas. O prêmio acumulou agora em 2 milhões de reais para amanhã. Duas apostas fizeram 19 acertos, vão levar R$ 85.190,30. 54 apostadores fizeram 18 acertos, vão embolsar R$ 2.203,48 cada. 504 apostas fizeram 17 acertos. O prêmio para cada uma foi de R$ 236,08. Vamos agora para a Quina, sorteio de número 7.117. As dezenas foram 37, 40, 44, 54 e 63. Ninguém acertou cinco dezenas. O prêmio acumulou em R$ 35 milhões para hoje. 54 apostadores fizeram quatro acertos, vão receber R$ 13.224,28. 4.659 apostas acertaram três números. O prêmio será de R$ 154,97 para cada um. A Caixa anunciou mudança no horário de sorteio da Loto Fácil da Independência hoje. O sorteio vai ser realizado às 9 da noite. Inicialmente estava previsto para as 11. O prêmio é estimado em R$ 300 milhões.
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0: O esporte fecha mais uma edição do seu JVN, o seu jornal virou notícia. Começamos pelo Campeonato Brasileiro Série B. Ontem nós tivemos América Mineiro 0, São Bernardo 2, Botafogo de Ribeirão Preto 1, Goiás 3, Avaí 1, Vila Nova também 1. Pelo jogo que finalizou a rodada do Campeonato Brasileiro Série A, o Bahia venceu o Remo pelo placar de 2-1. Teremos hoje, pela Copa Libertadores da América, Platense e Fluminense às 19 horas. Na Copa Sul-Americana, tem Vasco e Santa Fé também às 19 e às 21h30 tem São Paulo e Boca Juniors. Obrigado pela sua audiência e confiança. O JVN fica por aqui. A gente volta amanhã com os principais fatos do Brasil e do mundo.
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5: Libertas FM e a hora certa.
6: 11:37.
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2: 11:40.
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2: Alô, meus amigos, estamos chegando com mais um Painel Flashback no seu rádio. Mais uma viagem musical ao passado com o seu amigo Dani Alexandre, revivendo momentos especiais da música internacional. E iniciamos o programa de hoje relembrando o cantor e compositor brasileiro Thomas William Standen, mais conhecido como Terry Riner. Ele começou a cantar ainda nos anos 60 em português sob o nome Tom Standen, mas foi como Terry Riner que ficou mais famoso no Brasil e na América Latina com o hit Summer Holiday. E é exatamente com esse sucesso, no ano de 1972, que iniciamos o nosso programa de hoje com Terry Riner, Summer Holiday. A nossa viagem musical ao passado está no ar para você.
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3: Meio-dia e 29.
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5: Opa, estamos de volta com mais Painel Flashback e o som do Bee Gees, Stayin' Alive, no Painel Flashback.
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1: 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Fique aqui.
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4: 12:42.
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4: 12:45.
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1: Painel Flashback de volta, evidenciando anos de 1996. Dan Hartman, I Can Dream About You, no Painel Flashback.
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1: Só sucessos aqui no nosso painel. Amanhã tem mais. Amanhã mais uma edição do mesmo horário aqui na melhor frequência do seu rádio. Forte abraço, gente.
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1: Libertas FM e a hora certa.
2: 12:59.
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8: A Polícia Federal já encaminhou aos ministros do Supremo Tribunal Federal, Cristiano Zanin e Gilmar Mendes, os dados do celular de Daniel Vorcaro. Material que foi pedido no fim da semana pelos dois ministros, que querem analisar os dados para a sessão de hoje, terça-feira 15. Todos e não só as mensagens enviadas por Vorcaro ao ministro Alexandre de Moraes entre 2023 e novembro do ano passado. E que hoje, terça, o Supremo Tribunal Federal vai julgar a petição número 16.662, que apura o relatório feito pela Polícia Federal.
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2: 1 e 2.

0: dançando aqui do seu ladinho no nosso Sintonia Total. Pode dançar, aproveitar. Bom, dançar eu não sei se a galera vai, né? Porque todo mundo aí nos seus afazeres, nas suas atividades. Portanto, só Marcos Vinícius que vai dançar para mim. Por favor,
1: nem dança,
0: música
1: não
0: marroquina.
1: Não dançarei, pô. Não aceito, eu não sei dançar.
0: Que isso? Como não sabe dançar?
1: Aliás,
0: música caribenha, vamos lá.
1: É, tá.
0: Salsa merengue.
1: Vai. Escolhe outro ritmo, escolhe outro ritmo.
0: Outro ritmo,
1: vai.
0: Tá.
1: Não, não, escolhe, escolhe que eu faço.
0: Ah, vai.
1: Isso, vai.
0: Um piseiro.
1: Tá.
0: Tá. Esse é piseiro.
1: Isso. Agora troca.
0: Sertanejo.
1: Tá, vai. Ai, que legal. Você viu? Você
0: tá, eu quero valsa
1: todos.
0: Agora. Tango,
1: tá.
0: Tango. Tango argentino. Nossa, mas tá bem parecido, não?
1: Não, é porque os ritmos se consolidam sempre iguais, né, Camila? Mas, gente, vamos lá pra essa terça-feira?
0: Melhor.
1: Vamos com a nossa carreta de amor e respeito pra essa terça-feira. Hoje.
0: Alguma campanha? Alguma campanha governamental? Carreta de amor? O que é isso?
1: É porque hoje, Paulo. Hoje é o dia da democracia. Olha só como é
0: que é. Mas o que dá a ver democracia com a carreta do amor?
1: Que o amor é um sentimento democrático, a gente quer amar todos.
0: Ah, tá?
1: É o Dia Internacional da Democracia, né? Uma data para refletirmos sobre a importância da participação cidadã e dos direitos para o bom funcionamento de uma nação. A data foi estabelecida em 2007. Gente, mas demorou tudo isso. O mundo tá faz tempo, enfim. Tá, surgiu em 2007 a data, tá? E foi
0: 2007.
1: Celebrada ainda pela primeira vez em 2008. Então, nossa. O pessoal fez a data de 2007 e 2008 comemorou.
0: Caramba!
1: A ideia é lembrar a importância da participação das pessoas, dos direitos fundamentais, da liberdade e das instituições democráticas, Ana Paula Esteves. Olha que
0: e
1: chique.
0: Blá, blá, blá, blá.
1: É
0: coisa que tá bem longe, né?
1: De
0: ser um país realmente democrático.
1: Que calma, Paulinha, calma.
0: Bom seria se a gente não tivesse obrigação de ir lá votar. Aí eu falaria, não, esse país é democrático. Mas é obrigatório, a gente tem que ir de todo
1: jeito. Tem que ir lá, né?
0: Tem que ir lá. Cumprir a agenda.
1: É. Fazer tudo que você tá fazendo no domingo, parar. Na tua vida de domingo, pra ir lá.
0: Para o meu churrasco.
1: Exato.
0: Né? O meu som.
1: Sujarei a urna de farinha em revolta.
0: Exato.
1: Tá no ar, sim.

0: animal pra você. Cat's Eye, Cat's Eye. Olha aí, olha aí, olha. Eu gosto.
1: Que bonito.
0: É sucesso. Ó, tá só começando aqui o nosso encontro. E eu quero a turma toda participando aqui, seguindo a gente nas redes sociais.
2: Opa!
0: Marca lá o nosso arroba e mostra que você tá ouvindo aqui o Sintonia.
2: E manda aquele oi esperto pra gente também. Afinal, novas possibilidades, novas oportunidades surgem a todo momento. É que a gente precisa começar a ver mais, né? Se distrair menos.

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1: 1:19. 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
1: 1:22.
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7: Fazendo aquele barulho gostoso no seu rádio, bebê, com música, informação, entretenimento. E agora a gente vai começar a tricotar, resenhar aqui na sua rádio. Bora?
8: Bora, Paulinho Esteves, começar aqui falando... Ah, meu Deus do céu, de Virgínia Fonseca.
7: O que foi agora?
8: A Vivi Fonfon, Paulinho, arranjou um outro passatempo.
7: Ah, é?
8: É, agora... A
7: já
8: empresária.
7: Sei, ela vai abrir um zoológico agora.
8: Eu acho que seria melhor, viu? Mas tá bom. Paulinha, a empresária, mãe, ela que se divide em dois países, Madrid, Brasil, tem uma linha de cosméticos, é, três filhos, a mãe, né, pra visitar. Sabe o que ela tá fazendo agora?
7: O quê?
8: Abrindo lives de desafio no TikTok.
7: Live?
8: Virgínia Fonseca está fazendo lives no TikTok a partir de agora.
7: É. Olha.
8: Teve uma aí que chamou bastante atenção, porque deu mais de 100 mil pessoas assistindo a live da Fonfon. E, Paulinha, são lives de desafios. Como é que funcionam essas lives de desafios? Você meio que fica 5 minutos disputando com o influenciador, qualquer um que estiver lá, sobre quem ganha mais presentes. Obviamente que isso dá uma baita grana. O presente mais caro do TikTok, que é o leão, que aliás a Virgínia levou, custa 1.800 conto, tá? E ela levou um desses leões.

0: pra casa e vários outros presentes. Aí tem uma moça que ela tava disputando, chamada Eduarda, né? Que, meu, tava lá, gente, me ajuda, vamos vencer a Virgínia. Aí a Virgínia, tem que ajudar ela, que tem que ajudar eu, gente. Aí a Eduarda falou assim, ô Virgínia, você quer dinheiro pra quê? Você já é rica, mulher, deixa o pessoal ganhar aqui comigo. Ela, ei, eu tenho 3 filhos pra criar, isso não é fácil. Disse Virgínia Fonseca. O pessoal tá bravo porque ela tá aceitando os presentes. Gente, é uma live de desafio. É, você acha que ela vai... Agora, só porque ela é a Virgínia Fonseca, não vai aceitar os presentes. Meu, você, quem quiser me presentear do que foi, eu aceito. Manda aí o chocolatinho, eu aceito. É. Ah, o pessoal tem umas bobagens na cabeça. Tô bravo com a Virgínia porque agora ela está ganhando presentes no TikTok dos seguidores, podem ter.
1: Ah, tem a santa paciência, né?
0: Meu Deus do céu,
1: gente. Deixa a mulher ganhar o dinheiro dela, honestamente, gente. Pelo amor de Deus.
0: Precisa, não precisa, mas o pessoal quer.
1: Não, mas é a dinâmica do desafio, é.
0: Eu sei.
1: Tudo com inveja aí, porque ela ganha dinheiro e vocês não.
0: Então,
1: vai correr atrás de fazer o que ela faz também, ué.
0: Ah, eu não queria fazer o que ela faz, não.
1: Vai ampliar a carteira de investimento aí pra vocês ganharem dinheiro também, ué.
0: É, vamos fazer live no TikTok, gente.
1: Isso.
0: Aliás, pare de dar presente pra ela também, né? Aí pronto. Porque ela pede, mas ela pedir não é obrigar, né, Paulinho Esteves?
1: Claro, exatamente.
0: Ah, te falar, cada coisa que acontece nesse mundo. Vamos lá, aliás, o pessoal tá bravo com o Vini Júnior porque ele não foi na festa do filho da Virgínia. Ai, gente, que pena, né?
1: Aí, nossa. Tá vendo?
0: É o Sintonia Total com o Alesso e o One Republic.

0: sozinho. Nossa, Bela Lodi. Ai, que decepcionante sonhar sozinha, chato, né?
1: Como é que você
0: vai sonhar
1: sozinho? Paulinha, como é que você... Se você tá dormindo sozinho, você vai sonhar sozinho. Não é isso?
0: É, mas é bom quando seu sonho tem gente lá no sonho, ué.
1: Não é? É, não pode ser. Mas depende de quem também, né? Tem as pessoas que é bom não encontrar nem sonho.
0: Isso é verdade.
1: Tem bastante. Tem bastante
0: gente. Pensando
1: que você
0: fala, bem.
1: Realmente não quero encontrar essa pessoa.
0: Eu queria sonhar com a Luana Piovani.
1: Ah, não, credo. Eu, hein?
2: 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Libertas FM e a hora certa. 1:38.
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5: Qual é o cúmulo da coincidência? No cinema, tirar meleca do nariz, fazer bolinha e ao grudá-lo debaixo do assento, encontrar outra!
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9: 1:42.
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13: De volta, bebê, aqui ó, no seu rádio, com você em casa, no trabalho, onde você estiver, só me ver esse som aqui junto com a gente pelo app, pelo site, nas caixinhas inteligentes, tá bom? Chama no play aí.
14: E agora? E agora, Brasil?
15: Agora, Ana Paula Esteves, vamos falar aqui. Que esse assunto aqui tá dando o que falar, né? É. E a gente tem que expressar as nossas opiniões, Paulinho Esteves. O que que aconteceu aqui, tá? O senhor Otaviano Costa,
13: ok,
15: né, estava comentando sobre relacionamento, foi questionado, né, e o pessoal tá: Otaviano, pera, por quê? Como que você está conseguindo, com a sua personalidade e a dela, que é totalmente diferente da sua, como você tá há tanto tempo com Flávia Alessandra? O pessoal questiona, o pessoal pergunta.
13: E... ué, mas o que que tem de tão diferente neles assim?
15: Ele é estranho. Esse cara é estranho.
13: Mas isso aí,
15: meu Deus do céu,
13: que cara estranhão mesmo.
15: Meu Deus amado. Bom, o Otaviano contou, Paulinho Esteves, que o segredo para chegar a 2 décadas,
13: olha,
15: junto com Flávia Alessandra não é nenhuma fórmula mágica como muita gente pensa, não. Não é piquezinho, não é crédito. É que... segundo ele, Paulinha, é a administração das emoções.
13: Bem
15: Marçal isso aqui, mas vamos lá.
13: Bem coach, é.
15: Como assim? Que isso significa? Ó, segundo o apresentador, os dois, Paulinha, já passaram por crises e muitas DRs. Mas muita DR mesmo.
13: Olha.
15: Aí, eles não são...
13: Ela tem assim, cara de ser safadinha.
15: Será?
13: Ai.
15: Você acha?
13: Ele é muito mongão pra ela.
15: Ó, segundo ele, eles não são só marido e mulher. Eles já trabalharam juntos em novelas. Eles têm um monte de empreendimento juntos. São sócios em vários negócios. E ele disse: meu, Vocês imaginam a quantidade de reunião de casal que já aconteceu. Aí por que que você apoiou aquilo lá? Aí por que você botou ação naquilo? Por que que você vendeu? Ele disse que saber se importar nessas discussões, saber discutir, mas sem elevar tom, sem perder o respeito, é isso que faz acontecer. Por quê? Porque as personalidades são diferentes, sempre vai ser. Não tem como você 100% ser 100% igual a uma pessoa. E se caso for, você vai achar que não tem graça. Então ele disse que o pessoal tem que aprender a administrar mais as emoções, pode dizer. Faz sentido?
13: Ele traduziu aí, ele tá falando que a mulher dele surta, que é louca, maluca ela, e ele tem que ser mais de boa.
15: Eu acho.
13: Não reagir tanto.
15: Eu acho que é verdade. Otaviano, eu entendo o que você quer dizer, eu concordo com você, mas eu vou deixar um pouco mais fácil pra gente, né, deixar os ouvintes se entender. Gente, tem que falar assim. Se a mulher falou, você tá certa. É assim que resolve, eu acho que é assim que a gente resolve uma relação.
13: Não, a gente não quer maridos reborn desse jeito, que fala assim.
15: Mentira, vocês querem sim?
13: Ah, mas quer, é verdade.

0: Renato Maluma pra você aqui no Sintonia Total, bebê. Chama, chama.
1: Trazendo sempre as melhores, hein, Paulinho?
0: Os maiores hits do Brasil e do mundo. Passa por aqui, tá?
1: Daqui a pouco vai passar mais música, vai passar mais informação, vai passar mais uma hora da gente juntinho aqui na melhor sintonia do rádio.
2: Total!
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5: 1:57. 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
11: Por enquanto, subiu para 17 o número de cidades que decretaram situação de emergência por causa das chuvas em Santa Catarina. Segundo a Defesa Civil Estadual, o último levantamento apontou 237 pessoas desabrigadas e 239 desalojadas no estado. As fortes chuvas causaram várias ocorrências: deslizamentos, granizo, destelhamentos, queda de pontes e interdição de vias. O decreto é emitido e funciona como forma de facilitar a recuperação da cidade atingida. A solicitação pode acelerar, por exemplo, a compra e contratação para resolver problemas de infraestrutura causados pelo fenômeno de forma mais rápida.
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15: Na hora certa.
5: 2:01.
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0: Mais uma hora de sintonia Sintonia por aqui na sua rádio, bebê, do jeitinho que você gosta. Tem Paula Esteves, tem Marcos Vinícius e tem você do outro lado participando com a gente no pedidomusical.com.br.
1: Ueba, bom demais. Paulinha, a gente tá naquele tempo de tretas familiares de novo, confusão em rede social, tudo aquilo que não precisa. Pelo fato do quê? Das pessoas não saberem conversar. Yes. Trarei dicas para nós passarmos por conversas difíceis ou conversas necessárias. Olha. Daqui a pouco. Porque, cara, é só você ter uma noçãozinha que a tua vida vai mudar em relação a isso. Não vai precisar destruir relação por conta de A ou B do candidato que seu tio vai votar. O seu tio avô. Vamos falar disso daqui a pouquinho aqui no Sintonia Total.
0: Perfeito.
1: Tá?
0: É, a galera tá aprendendo a...
1: Meu Deus do céu.
0: Aliás, tá desaprendendo a dialogar com as pessoas.
1: Falar, viu? Cada mão.
0: E daqui a pouquinho também aqui na nossa próxima hora, a gente vai falar sobre Fátima Bernardes, Marcos Vinícius.
1: Olha!
0: Porque ela tá fora da Globo já há um tempinho, tá com seu projeto no YouTube. Uhum. E ela tá falando sobre algumas reflexões da vida pessoal, profissional.
1: Ah, é?
0: Como é que tá sendo essa nova fase dela aí com o seu canal de conteúdo de entrevistas. Tá bem legal, viu?
1: É, eu vi lá ela fazendo maquiagem no hotel. Não me pergunte por que apareceu isso pra mim. Bom, daqui a pouquinho você conta sobre isso. É o Sintonia Total na sua terça-feira. Bora de som. Yeah.

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0: Nossa.
1: Gustavo Lima.
0: Gente.
1: Um assunto que dói pra você, Marcos Vinícius.
0: Um assunto que dói, Paulinho. Deixa eu pensar. Depilação.
1: Oh, meu Deus.
0: Dói pra caramba,
1: você
0: mano.
1: Você depila?
0: Depende, né? Tem momentos que é preciso, pô, besteira.
1: Não, mas não, você depila na cera? Como é que é?
0: Ah, eu uso aqueles negocinho lá que faz...
1: Ah, uma maquininha?
0: É claro, eu sou louco,
1: isso,
0: né?
1: Isso é um assunto que dói em você.
0: Ah, dói porque tem que depilar, né, pô, besteira.
1: Ah.
0: Mas é a vida. A gente podia soltar o pelo igual a cobra solta a pele, né? Esse é tão bom.
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4: 2:14. 98,7. 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
0: Ah, e para falar. Gente, estão criticando o César Tralli no Jornal Nacional, mas é porque eles não lembram com a Fátima Bernardes era no Jornal Nacional. Mas enfim, estamos de volta para falar de Fátima Bernardes, Paulinho Esteves.
1: A melhor fase do JN.
0: Foi.
1: Com o casal.
0: Aham.
1: Uhum. Tá? O I e Fá, os
0: Nossa.
1: Dois. Mandava bem.
0: É, foi, uhum.
1: Fora da TV Globo e com seus plenos 63 aninhos.
0: Já? Não parece, a voz dela tá igual a 20 anos atrás.
1: É, verdade. A apresentadora Fátima Bernardes compartilhou reflexões, Marcos Vinícius, sobre a sua definição de sucesso, tá? Em entrevista concedida à revista Quem? A jornalista que marcou a televisão brasileira ao ancorar o Jornal Nacional aí por mais de 13 anos, cara, entre 1998 e 2011, tá?
0: Uhum.
1: E comandar também o programa Encontro por uma década, destacou que o conceito de realização para ela se transforma, né, ao longo da vida, sendo sintetizado hoje, pela liberdade de escolha, que é o que ela tá vivendo, né? E aí, durante a conversa, fluindo, conversa vai, conversa vem, a Fátima destacou o seu entusiasmo com a produção de conteúdo para o próprio canal do YouTube dela, né? Onde ela tá realizando agora entrevistas sobre trajetórias profissionais. A comunicadora citou como exemplos aqui, Marcos, o próprio ex-marido, William Bonner, né? Que esteve à frente aí do Jornal Nacional por mais de 30 anos. Meu preferido, nossa, maravilhoso. A atriz Maísa e também a cantora Juliette.
0: Pera. Qual que é a relação dessas três?

0: Vice Imperador, meu Deus.
1: Que foi,
0: olha, esse programa aqui tem dia que eu vou te falar. Eu vou te falar, Marcos Vinícius.
1: Você pode
0: participar. Eu não quero ser cancelada por alguma coisa que você diz nesse programa, Marcos Vinícius.
1: Você pode participar, interagir aqui com a gente no pedidomusical.com.br, viu? Ai, ai, ai, eu gosto da Fátima Bernardes. Nossa, Sandra Neyberg, não dá. A Fátima é muito melhor.
0: É tipo sintonia total sem Paulo e Marcos.
1: Ah,
0: tipo
1: sim.
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4: 2:32. 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
11: Qual é o cúmulo da coincidência? No cinema, tirar meleca do nariz, fazer bolinha e ao grudá-lo debaixo do assento, encontrar outra!
9: Oiê, acabou de ouvir, risadinha!
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15: 2:36.
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0: De volta aqui no app, no site, nas suas caixinhas inteligentes, bebê do céu. Aqui tem tudo que você gosta, tem babado bafônico, tem também Marcos Vinícius agora. Opa. Falando de diálogos.
1: Diálogos, que é o que precisamos aprender a fazer, Paulinho Esteves. Porque, você sabe, deve ter acontecido com você, aquela conversa que começa na boa, começa tranquilona, uma perguntinha boba, uma pergunta do trabalho, e 5 minutos começa: é você! Você que é isso! Você que é o mal do seu país! É porque nossa, você é isso! É porque é isso! A tua parte da educação começa do nada, do nada, uma disputa de campeonato. Uhum. Muitas vezes, o problema não é o assunto.
0: Não.
1: Não, os rendimentos são o assunto. É. É a forma como a gente escuta aquilo que o outro tá falando. Pra ter um diálogo mais palpável, Paulo Esteves, uma dica básica é: escute sem interromper. Porque a gente faz o que quando escuta? Isso aí todo mundo passou por isso. Você escuta, Paulinha, o argumento da outra pessoa já pensando em rebater.
0: Ah, é?
1: Você não tá escutando até o final pra depois criar uma resposta. Enquanto verdade, a pessoa tá falando, você já tá criando a tua resposta.
0: Seu argumento.
1: Isso aí é o mal de debatezinho político que o pessoal leva a sério. E tá todo mundo no final jantando junto, entendeu? Né? Uhum. Deixa a outra pessoa terminar o raciocínio. Ah, mesmo que você já sabe, ah, eu discordo, beleza, mas calma, deixa ela acabar pra depois você argumentar. Porque a tática de muita gente, Paulinha, é atrapalhar o outro no meio. Porque é fácil você refutar um raciocínio que não foi completado, né? Outra, esteja disposto a aprender. Como assim? Entrar numa conversa pensando, não, já sei tudo isso. Não, o que você tá falando eu já sei. Não, o que você tá falando eu já passei. Fecha a porta pra tudo. Não tem diálogo aí. Você tá querendo mostrar um negócio de superioridade. Mesmo que você tenha passado por aquilo, o que vai mudar você dizer que passou? Porque cada um tem a sua experiência passando pela mesma situação. Vale criticar o problema? Claro que vale. Porque, né, muitas vezes, Paulinha, a crítica é muito bem-vinda numa conversa. Mas você tem que criticar o problema, não a pessoa. Um exemplo, ao invés de você falar, meu, você é mó grosseiro, você tem que falar assim, meu, a sua atitude agora foi grosseira. Você não tá dizendo que a pessoa é grosseira. Muitas vezes você nem sabe quem é uma pessoa. Né? Você não sabe, você não vive com a pessoa 24 horas por dia pra saber quem que ela é. Você vê ela no trabalho, vê ela no almoço, de família, né? Mas você tá sendo grosseiro agora. Você não tá imputando que ela é uma pessoa grosseira. E bom, o principal, tentar fugir do 880. Paulinha, entre o 0 e 100, temos 1, 2, 3, 4, 5, 50, 52, 75. Não, você não precisa, né, ser totalmente do contra ou totalmente a favor de alguma coisa. Saiba que existe o meio termo. E cada um pode pensar do jeito que quiser. A gente tem que aprender a ser maleável e entender, no final das contas, que cada um pensa do jeito que quiser. E a gente tem que tentar diálogos construtivos, não debatezinho pra saber quem é que tá certo. Isso aí vai ajudar muito a nossa vida de modo geral. Tá?
0: É uma pena que poucas pessoas param pra poder aplicar isso na vida, porque faz uma baita diferença. Porque, no final das contas, num diálogo, parece que as pessoas o tempo todo só querem ter razão.
1: Só.
0: E não para pra olhar o outro ângulo da pessoa, sabe? Uhum. Que ela também pode estar certa na ideia dela, na proposta dela.
1: Exato.
0: Então tudo bem também.
1: Ou na forma dela ver aquela situação.
0: Aham.
1: Tá difícil, né? Ai, ai, espero que...
0: Reflitamos, por favor.
1: Reflitamos, tá? Reflitamos. Agora, Brunito Moros aqui no Sintonia, tá?

0: simplesmente aconteceu. Vambora, cambadinha. Vamos nessa.
1: Ainda não foi, Paulinha. Não foi pra
0: não
1: fechar.
0: Foi ainda?
1: Não, não. Daqui a pouco você vai falar aí do negócio pra gente. Você aguenta aí que você não vai fugir da raia,
0: não. Eu tô atrasada, eu tenho que ir. Tchau.
1: Não, você fica aí. Você fica aí que você vai falar o negócio pra gente. Daqui a pouco tem mais sintonia.
0: Não, continua o programa.
1: Aguenta aí. Você vai ficar 20 minutos aí. Total.
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3: 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Libertas FM e a hora certa. 2h49.
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1: Calma, calma, calma, calma, calma. Chegou o último pedacinho de pudim do Sintonia. Ainda tem um tiquinho. Ainda tem pedacinho de pudim. Ainda tem. Não. Ainda tem.
0: Mas
1: aquela.
0: Você não gosta de pudim?
1: Ah, eu amo pudim. Pudim é bom. Ah. Tem aquela, tá. aquele negócio, sabe quando você faz brigadeiro e tem aquela sobrinha da panela? Estamos Sei. Nesse momento do programa. Ah, temos a sobrinha da panela do Sintonia aqui.
0: É hora de raspar.
1: Dá aquela raspadinha que tá acabando. Exatamente. É, aí depende do que você quer fazer, né?
0: Enfim. Ah, eu gosto de lamber a colher.
1: Ah, não é bom. Eu espero ficar pronto lá e pego geladinho. Enfim, vamos lá. O que você tem pra gente, Luiz?
0: Ai, senhoras e senhores. O ator e ex-deputado federal Alexandre Frota, ou Frota, tá ligado? Acertou o seu retorno aí com a TV Globo.
1: Tá? Meu Deus do
0: céu. Após mais de um ano afastado do trabalho de atuação na emissora. Sim, pois é, ele vai
1: voltar. Peraí, ele tava atuando lá? O que ele fez?
0: Ué, ele fazia várias novelas e filmes, Marcos Vinícius?
1: Recentemente?
0: Hã?
1: Recentemente?
0: Não, recentemente não. Ele tá afastado mais de uma década. Você não tá escutando o que eu tô falando,
1: é que eu entendi você falar um ano. É porque eu lembro que ele tava no SBT.
0: Ele acabou de acertar o seu retorno com a Vênus Platinada após mais de uma década afastado do trabalho de atuação na emissora. Ele vai integrar, Marcos, o elenco da sexta temporada da série Arcanjo Renegado.
1: Meu Deus.
0: Uau! Produção original do Globoplay e está sendo gravada no Rio de Janeiro. Na trama, que ela é focada em segurança pública e muitas disputas políticas, Frota vai interpretar o secretário de segurança pública do estado. Ele tem cara assim, né? Aquela cara meio marrenta dele assim, né? É. Aí, bicho, tá ligado? Como é que é o negócio? As gravações da nova fase dessa atração tá programadas para poder começar aí já no mês de outubro, né?
1: Uhum.
0: E tem a direção geral aí de Isabela. Meu Deus do céu, esse sobrenome aqui é esquisito, Marcos. É. Já. Meu Deus. Gabaglália. Acho que é isso, cara. Gabaglália. Acho que é isso.
1: Ah, é. Bom, Isabela. Grande Isabela.
0: Fato é que agora ele vai participar da sexta temporada aí de Arcanjo Renegado. Novelinha do Globoplay.
1: Aê, sim, Frota.
0: O retorno do Frota.
1: É verdade, parceiro.

0: quase todo dia, Zé Neto e Cristiano.
1: Essa é boa, hein?
0: Agora sim!
1: Essa é boa!
0: Vambora.
1: A gente faz amor quase todo dia. Quase na segunda, quase na terça, quase na quarta e quinta. Muito boa essa música, Paulinha. Do projeto Vocês e Deus. Vambora!
0: Quase.
1: Só quase.
0: É quase.
1: Ai, que
0: você
1: medo.
0: Tá que fase? No quase ou no finalmente?
1: Tô no finalmente, graças a Deus.
0: É?
1: Pretendo ficar por um tempinho bom, viu?
0: Sério?
1: Nossa.
0: Olha, Marcos Vinícius.
1: Vou até voltar pra academia, Paulinha.
0: É, aí, grande abraço pra você. Você vai parar de fazer terapia agora.
1: Aí tá, acho melhor não, né? Eu já sou meio louco fazer. É, abraço pra vocês, gente. Até amanhã.
0: Tchau, Brasil. Tchau.

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2: 3:08.
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9: A Praça dos Três Poderes em Brasília não poderá receber manifestações durante o julgamento sobre a relação entre Daniel Forcado e o ministro Alexandre de Moraes no Supremo Tribunal Federal. De acordo com a Secretaria de Segurança Pública do Distrito Federal, um esquema especial de segurança vai ser feito na região central da capital nesta terça-feira, 15. O objetivo é prevenir problemas, por isso o planejamento é feito em conjunto pelas Forças de Segurança de Brasília e do STF. O monitoramento vai ser reforçado pelo sistema de vídeo monitoramento com câmera na esplanada dos ministérios e áreas próximas, além de drones. A secretaria informou que não há previsão de fechamento de vias, mas caso ocorra concentrações ou situações que precise de atenção, pontos de bloqueio e controle podem ser adotados pontualmente.
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12: 3:13.

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0: 3:26.
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9: 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Shen Shu Tian! E cabelo sujo? 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
13: 3:31.

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2: 3:46.
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2: 3:49.

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2: 4:05.
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8: A Advocacia Geral da União, AGU, entrou com uma ação na Justiça Federal do Distrito Federal para suspender o funcionamento de 6 sites suspeitos de comercializar diplomas e certificados educacionais falsificados. A medida foi apresentada pela Procuradoria Nacional da União da Defesa da Democracia na última quinta-feira. Segundo a AGU, as páginas ofereciam documentos de cursos técnicos, graduação e pós-graduação, sem exigir a realização das aulas ou a conclusão da formação. Em muitos casos, os certificados eram anunciados como se fossem reconhecidos pelo Ministério da Educação, MEC. Luan Costa para o Radar de Notícias.
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3: 4:10.

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Já estamos de volta com Só Clássico Sertanejo, terço. Hoje, dia 15 de setembro de 2026. Galera, vamos cantar mais uma sequência extraordinária de música. E quando eu digo extraordinária, é porque realmente são músicas que fizeram tanto sucesso, que conquistaram tantos corações, que até hoje são lembradas, são ovacionadas, né? São cantadas no mais alto som. E eu quero te convidar para participar aqui do programa, para curtir a sua música preferida, para receber o nosso carinho, o nosso abraço. A Thelma tá ligada aqui junto com a gente, né, Thelma? Participou lá pelo pedidomusical.com.br. Grande abraço para você, para Luzia, pro Eric aí ligado também na nossa programação. Muito obrigado pela companhia. Quem mais aqui com a gente? A Sofia também tá curtindo o programa. Obrigado, viu, Sofia? Grande abraço. Pro Tacau, o Nestor, o Cleverson e a Cidinha curtindo a gente, o Edson, a Damiana, todo esse pessoal maravilhoso, muito obrigado pela companhia e continuem sempre com a gente, tá bom? Pedidomusical.com.br, não se esqueça de participar lá com a gente. Maurício e Maurício chegando, tá na hora, em qualquer lugar.

0: mais uma vez, Gilberto e Gilmar aqui na programação da nossa rádio pra você. Tivemos ainda Barrebito, Homem Triste, Suzamar, Surra de Amor e Maurício e Mauri em Qualquer Lugar. São as músicas que fizeram parte da nossa história, construíram, né, a nossa trajetória de vida, sendo trilha sonora da gente. Então, é sempre bom matar a saudade, é sempre bom revisitar o passado. Daqui a pouquinho tem Dois Passarinhos, Além e Aladim, também a gente canta com Adalberto e Adriano.
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4: 4:25.
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4: 4:28.

Vem comigo que estamos de volta aqui no Só Clássico Sertanejo, seu programa de modão diário, 2 horas com o melhor da música sertaneja raiz. Grande abraço pra Joelma, que tá ligada aqui junto com a gente, o Edivan, a Dirce, o Wagner, todo o pessoal aí, o nosso carinho especial pra com vocês, tá bom? Mais uma chegando, e essa eu tenho certeza que muita gente vai recordar e recordar com alegria. 2 passarinhos, Alain e Aladim.

0: Doce Toque do Amor, Adalberto e Adriano. Teve Meu Mel, Leonardo, Lucas e Luan. Dona Felicidade, Dois Passarinhos, Alan e Aladim. Quanto modão sertanejo caprichado. E olha que a gente nem tá na metade do programa ainda, hein? É, tem muita água pra passar por baixo dessa ponte. Já já tem Durval e Davi, também tem Ronaldo Viola e João Carvalho.
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5: 4:43.
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5: 4:45.

pede pra sair, hein? Porque o Só Clássico Sertanejo tá abusado hoje. Sempre levando o melhor do sertanejo do passado pro seu presente. Você que tá aí acompanhando nossa programação nessa super terça-feira, você que tá aí feliz da vida, comemorando mais um dia, curtindo a sua rádio preferida, pode aumentar o volume do rádio que eu tenho certeza que você vai cantar do começo ao fim desse bloco. Porque só tem fera, só tem música que brilhou demais no cenário sertanejo.

0: Marimbão, Rio Negro e Solimões, aqui na programação da nossa rádio pra você, Ronaldo Viola e João Carvalho, Alugando o Coração, Renê e Ronaldo Separados, ainda Durval e Davi, Condenados. Um sucesso mais lindo, mais top, mais gostoso que o outro. Daqui a pouquinho a gente já volta com Christian e Ralph para abrir a nossa segunda hora de programação, a segunda hora de Clássico Sertanejo.
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4: 4:59.
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4: 5:03.

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O Só Clássico tá de volta nesta terça-feira, dia 15 de setembro, com o melhor do sertanejão classe A, o melhor do sertanejão que fez história. Hoje, uma linda terça-feira, 15 de setembro, eu já te convido para aumentar o volume, porque são mais 60 minutos, mais 4 blocos de muito sucesso que se imortalizou com a sua audiência, com o seu carinho, com a sua preferência musical. Como essa daqui, ó, regravada por tantas duplas, mas talvez uma das mais icônicas e mais brilhantes interpretações foram dos irmãos Christian e Ralph, o IP e o Prisioneiro.

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1: 5:15.
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1: 5:17.

O sucesso de ontem, de hoje e de sempre. Já estamos de volta com o Só Clássico Sertanejo. Grande abraço lá pro Pepe, o Carlinhos, que tá aqui na nossa audiência também. Muito obrigado pela audiência, pelo carinho de todo mundo. Mandar um abraço bem especial lá pro Euler, a esposa dele, a Simone, que também tá nos acompanhando, a Marcinha e todo esse pessoal maravilhoso. Mais uma chegando, Pra Sempre Vou Te Amar, o Wilson e Soraya.

Anjo da Madrugada, Cleiton mais o Camargo, passou por aqui também o Zé Henrique Gabriel Feminina, Hoje Não É Nosso Dia, Felipe Falcão e também o Wilson e Soraya, Pra Sempre Vou Te Amar. Quando a moda é boa, o sucesso nunca sai de moda. Fica na audiência, fica firme com a gente que daqui a pouquinho já tô de volta.

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3: 5:33.
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te convido para mais uma viagem através da música sertaneja nesta terça-feira, só curtindo o que foi sucesso no passado e nas nossas vidas. Lembra dessa daqui? Dalvan, Viver Longe de Você Não Dá.

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1: Modeuso, Gino e Gino, teve Amado Batista Celesteiro das Noites, as Galvão no calor dos teus abraços e Dalvan, viver longe de você não dá. Músicas que marcaram época, que fizeram história e conquistaram o nosso coração, a gente relembra e revive aqui no Só Clássico Sertanejo. Daqui a pouquinho, a gente já tá de volta pra Saideiras.
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5: 5:53.
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12: Quando a vaca e o boi foram ao motel, quem pagou a conta? Os dois, pois eles fizeram uma vaquinha.
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5: 5:56.
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1: Oi, estamos chegando por aqui com mais um Top 10. As 10 músicas mais bombadas no momento. Hoje uma linda terça-feira, né? Aliás, que terça-feira gostosa é essa? Dia 15 de setembro de 2026. Estamos chegando, estamos levando para você a partir de agora as músicas que estão fazendo o maior sucesso neste momento em todo o Brasil. Muito obrigado pela companhia, você que vai participando com a gente durante todo o dia, você que vai indicando aqui com a nossa galera, com a nossa programação, né? E a gente faz de tudo para atender você sempre com o máximo do carinho. E cada pedido, cada participação, cada alusão aqui é uma espécie de voto para ajudar a sua música preferida a pontuar a ponto de chegar aqui no nosso Paradão da Música. Bora começar muito bem essa terça-feira aqui de Top 10 com destaque. Pode ser? João Bosco e Vinícius, com Hugo e Guilherme ancorado.
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1: 6 horas.
2: O anjo do Senhor anunciou a Maria, e ela concebeu pelo Espírito Santo. Ave Maria, cheia de graças, o Senhor é convosco. Bendita sois vós entre as mulheres, bendito é o fruto do vosso ventre, Jesus. Santa Maria, Mãe de Deus, rogai por nós, pecadores, agora e na hora de nossa morte. Amém. Eis aqui a escrava do Senhor, faça-se em mim segundo a vossa palavra. Ave Maria, cheia de graças, o Senhor é convosco. Bendita sois vós entre as mulheres, bendito é o fruto do vosso ventre, Jesus. Santa Maria, Mãe de Deus, rogai por nós, pecadores, agora e na hora de nossa morte. Amém. E o Verbo Divino se fez carne e habitou entre nós. Ave Maria, cheia de graças, o Senhor é convosco. Bendita sois vós entre as mulheres. Bendito é o fruto do vosso ventre, Jesus. Santa Maria, Mãe de Deus, rogai por nós, pecadores, agora e na hora de nossa morte. Amém. Rogai por nós, Santa Mãe de Deus, para que sejamos dignos das promessas de Cristo. Amém. Oremos. Infundi em nosso espírito a vossa graça, ó Pai. Vós que na anunciação do anjo nos revelastes a encarnação do vosso Filho, pela sua paixão e cruz, conduzi-nos à glória da ressurreição. Por Cristo nosso Senhor. Amém.

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0: Estamos de volta hoje, terça-feira, dia 15 de setembro de 2026. Que bom ter cada um de vocês aqui junto com a gente para mais uma mensagem edificante que a nossa equipe, que a nossa programação preparou para o seu dia. Como é que você tem se cercado de pessoas? Posso te dar uma dica? Rodeie-se de pessoas que priorizam a verdade em vez da conveniência. O elogio fácil, a concordância automática costumam esconder a indiferença. Quem não se preocupa com seu futuro diz exatamente o que você quer ouvir. Apenas para evitar o desconforto da honestidade. Apenas para ser aquele amigo perfeito que nunca foi. A verdadeira consideração se manifesta no confronto corajoso. Pessoas que realmente respeitam a sua trajetória, a sua vida, a sua história e torcem pelo seu crescimento não vão hesitar em discordar quando você estiver prestes a dar um passo em falso, a titubear, a cair, a tropeçar. A crítica construtiva de um amigo, de uma pessoa da família, de alguém a seu redor, não é um sinal de atrito, mas um ato de proteção e zelo. E na maioria das vezes, de carinho e de amor. A discordância sincera acorda, provoca o pensamento crítico e força a reinvenção. É no debate respeitoso que as ideias se fortalecem e a rota é corrigida antes do tombo. Quem aponta um erro quer ver você ir mais longe. Quem ignora suas falhas e tropeços apenas assiste a sua caminhada sem se importar com o destino. No entanto, há uma diferença brutal entre lealdade e exposição. A maturidade de quem se importa exige que a correção seja feita no particular, com respeito, sem deboche. A alfinetada pública vestida de brincadeira também não constrói, apenas expõe. Portanto, valorize quem tem a coragem de discordar de você, mas olho no olho, no privado. Porque essa é a honestidade discreta que protege os seus passos, impulsiona a sua evolução e te mostra quem realmente está ao seu lado. Obrigado pela companhia, um ótimo dia e até amanhã com mais uma.
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1: 6 e 7.
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5: Oi, estamos chegando por aqui com mais um Top 10. As 10 músicas mais bombadas no momento. Hoje uma linda terça-feira, né? Aliás, que terça-feira gostosa é essa? Dia 15 de setembro de 2026. Estamos chegando. Estamos levando para você a partir de agora as músicas que estão fazendo o maior sucesso neste momento em todo o Brasil. Muito obrigado pela companhia. Você que vai participando com a gente durante todo o dia, você que vai indicando aqui com a nossa galera, com a nossa programação, né? E a gente faz de tudo para atender você sempre com o máximo do carinho. E cada pedido, cada participação, cada alusão aqui é uma espécie de voto para ajudar a sua música preferida a pontuar a ponto de chegar aqui no nosso Paradão da Música. Bora começar muito bem essa terça-feira aqui de Top 10 com um destaque. Pode ser? João Bosco e Vinícius, com Hugo e Guilherme, Ancorado.
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0: Simplesmente acontece. Péricles Ana Castela, posição de número 8. Bola colocada, Felipe Rodrigo ignora, décima Guilherme Santiago, participação do Zezé de Camargo e Luciano, pra não lembrar de mim. Teve ainda ancorado João Bosco e Vinícius com Hugo e Guilherme. Top 10 volta daqui a pouquinho. Aguenta aí que já já tem mais posições no nosso Paredão da Música.
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5: 6:22.
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5: 6:24.
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7: As mais pedidas. As mais tocadas. Nessa terça-feira bonitona, 15 de setembro, a gente tá chegando por aqui com mais música boa. Mais sucesso pra você na nossa playlist oficial. Sétima posição hoje tem Luan Santana com Rick Martin. Estranho.
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0: Só se for sozinho. Jorge Mateus, quarta colocada, quinta, Ed Brito, Samuel, toda mulher. Teve novo sozinho, Gustavo Mioto e Murilo Huff. E ainda estranho, Luan Santana com Rick Martin. Daqui a pouquinho a gente já tá de volta pra mais quatro, aliás, quatro não, três posições no nosso Top 10. Aliás, daqui a pouquinho é o Top 3.
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4: 6:39.
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4: 6:43.
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0: Já estamos de volta aqui no Top 10 com as mais para você ouvir, curtir e conferir com a gente. Já estamos chegando à terceira posição. São as músicas que estão bombando, filé do filé. Eu duvido. Guilherme Benuto, participação do Panda, terceira posição.
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13: Panda, Guilherme.

0: casar. Essa é pra casar, hein? Diego e Vitor Hugo, posição de número 2.
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0: Tem novidade na vida de famosa estrela internacional. Isso tem novidade, claro que a gente tá antenado e traz todas as informações pra você. E é com relação a Lady Gaga. Dessa vez é daquelas que mudam tudo, principalmente na vida dela, né? Lady Gaga se tornou mãe pela primeira vez. A informação foi divulgada na última sexta-feira pelo portal Page Six e uma fonte próximo ao casal também confirmou a chegada do bebê. Lady Gaga e o empresário Michael Polanski agora vivem em nova fase em família, né? Com a chegada do bebê. Até o momento, representantes da cantora não confirmaram publicamente a notícia, também não foram divulgados o nome, sexo e data de nascimento da criança. Outra dúvida que continuava no ar até o fechamento da matéria é se o bebê foi gestado ou adotado. O Page Six publicou ainda registros de Gaga passeando com a criança. Nas imagens, a cantora apareceu carregando o bebê em um canguru, enquanto caminhava ao lado de Michael Polanski e uma amiga. A chegada do primeiro filho acontece depois de Lady Gaga falar abertamente sobre o sonho de construir uma família. Em novembro de 2025, durante uma entrevista, ela contou que ser mãe estava entre os seus maiores projetos e desejos e destacou que Michael seria um ótimo pai. Lady Gaga e Michael Polanski estão juntos desde 2019 e ficaram noivos em 2024. Os dois se conheceram em uma festa filantrópica e desde então mantêm um relacionamento mais reservado, mais preservado, longe dos holofotes. Por isso, não é de se admirar caso realmente tenha sido uma gestação. A confirmação pública do namoro vem em 2020, ou seja, um ano depois deles de fato já estarem juntos. Ou seja, tudo com a Lady Gaga é assim, meio longe dos holofotes, meio fora, né, dos paparazzi, do alcance dos paparazzi, e mantendo essa relação pessoal, essa relação familiar bem reservada, bem preservada. Bora pra primeira colocada!
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0: pedida do dia. Top das top, Gustavo Lima, Bala Alojada. Fechando por aqui o nosso Paredão da Música. Playlist volta amanhã com as mais pra você ouvir, curtir e cantar com a gente. Beijo no coração, se cuidem. Tchau, tchau.
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4: 6:55.

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1: Aham, com certeza. Vibe Total já por aqui. No seu radinho, no seu ouvidinho, hein? Simbora. Terçamos. 15 de setembro. Fechando bem já aqui a primeira quinzena, né? Cara, tá passando mega rápido. Que é isso, pai? Paula Esteves com você, trazendo aquela playlist do seu jeito, né? Tem tudo, tem pagode, tem piseiro, tem os hits globais, tem pop Brasil. E tem essa conexão aqui, ó. A mãe tá junto com você, tá? A gente já começa bem com Naensa e Traveia.

0: gente. Ah, eu tô curtindo. Tô gostando demais. Eu sou o nosso Vibe Total. Tá só começando aqui, tá? É o nosso encontrinho. Sentiu aí como é que vai ser a pressão? Uma amostrinha grátis, tá? Vem com a gente, ó. No aplicativo, no site, nas suas caixinhas inteligentes. Tamo junto.
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3: 8:12. 98,7. 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
0: É pra entrar na vibe, no clima, nessa atmosfera, nessa conexão aqui, pai. Aqui não tem playlist fria não, tá? Eu e você mesmo.
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0: Chega no som da Arlissa.

0: Bom demais!
1: Obrigado!
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0: No ponto
1: com PH e Michel.
0: Lá!
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0: aí, Michel, tô na luta, todo mundo tá, meu querido, com certeza. Vibe Total aqui pra toda a nossa região, pra todo o Brasil também. É claro que você pode ouvir a gente de qualquer lugar desse Brasilzão, desse mundão afora, né? Tem gente que ouve aqui o Vibe no Canadá, nos Estados Unidos, é, tá pensando aqui na Alemanha.
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6: 8:25.
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6: 8:28.
0: Bora lá. É aquele rolezinho sonoro com tudo que tá bombando. Eu sei que você gosta. É pra tocar no ouvidinho aí, ó, a sua música favorita, aquela que define a sua vibe, aquela que te põe pra

Vibe pra você, bebê. Aí sim, hein? Show. Pedidomusical.com.br. Deixa eu mandar um beijão aqui pra Thalita Monteiro. Ela tá ouvindo a gente em Alagoas. Tem também a Rebeca Diniz com a gente em Aracaju. E também a Bia Cordeiro, que tá ouvindo a gente em Salvador.

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1: 8:39.
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1: 8:41.
6: Obrigadão, ó. Você que tá seguindo com a gente aí no seu carro, nas suas atividades, no trabalho, em casa, tá de boinha? Hã? Tá dando aquela relaxada? Ouve a gente aqui, ó, no aplicativo? Sim. Leva a gente com você no seu bolso, na sua bolsa, é gratuito. Vai de total. Dailara, doeu em mim.

por aqui no nosso Vibe Total. Tá curtindo aí, bebê? Tá curtindo em casa de boinha? Ah, tá suave, tá trampando, tá em home office, tá no trânsito, no seu trajeto aí? Vem com a gente aqui, ó. pedidomusical.com.br, tá? Já já passou por aqui? Henrique Castro, Danilo e Davi, é já já na nossa próxima hora, tá?

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2: 8:53.
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4: 8:56.
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